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0: responsabilidade de proteger os condôminos. Para o deputado, a medida facilita a atuação de órgãos de proteção, como conselhos tutelares, delegacias especializadas e serviços de assistência social.
1: Termina agora o Jornal Câmara dos Deputados, produzido pela Rádio Câmara, com trabalhos técnicos de Everson Onani e apresentação de Luciana Vieira e José Carlos Andrade. Uma ótima noite para você.
0: A Voz do Brasil está de volta na segunda-feira. Uma boa noite e um bom fim de semana.
2: Você ouviu a Voz do Brasil. Boa noite.

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E agora vamos seguir com rotação máxima, com muita música pra gente curtir, mas hoje o programa tá diferente. Eu não tô com o WhatsApp conectado, e aí você pode participar comigo através do Instagram. Por quê? Eu tô aqui em Encantado, e eu não tô sozinho, tô com todo

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0: No primeiro bloco do nosso Rotação Máxima de hoje, sexta-feira, quase finaleira do mês, e a gente tá junto por aqui. Ó, pessoa que mandou uma mensagem no WhatsApp, eu não consegui ver hoje, a gente tá sem o WhatsApp, mas a gente tá pelo Instagram. Vou postando foto daqui, você posta a foto daí, eu vou mostrando como é que tá a janta daqui, e você mostra como é que tá teu churrasquinho, teu rolezinho daí, fechou? Encanto 100.1. Nosso WhatsApp hoje tá off, mas a gente tá on no Instagram, no TikTok, no nosso site e aqui no FM também no 100.1. Vamos seguindo com mais música depois do intervalo.
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1: É isso aí, intervalo curtinho, também vou falar bem curtinho agora. Vamos tocar é música. A zoeira por aqui tá boa. Olha, a galera tá lá na garagem fazendo aquela janta, tá uma delícia por aqui. Ô, quer saber o que tá rolando por aqui? Vai no Instagram, Encanto100.1, e também posta tua foto e marca a gente. Vai lá e vamos seguindo de música por aqui. Parei!

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0: Sentiu que é só música boa e só versão exclusiva? E os DJs que mandam as versões pra mim são do Rio Grande do Sul. E se você tá aí curtindo a programação da rádio, tem alguma música, você que é DJ, manda pra mim, me chama agora mesmo no Instagram do Encanto, Encanto 100.1. E também pode dar uma olhada no meu Instagram, né? Zé Antônio DJ, Zeh Antônio DJ. Fechou? Vai lá. E falando isso, marca eu aí, vai, marca Encanto também. Vamos seguir pro intervalo, que na volta tem muito mais.
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2: E a jantinha por aqui tá acabando. Que jantinha foi? Jantão, tô de barriga cheia. Vamos fazer o seguinte: agora a galera tá se preparando aqui, lavando a louça, e eu vou ficar aqui com vocês mixando música e tocando só pra fugir dessa obrigação aí, né? É isso aí. Mas pelo menos aí me bebi um prato, comi bastante. Vamos fazer um set agora demais? Chegando mais música no Rotação Máxima.

0: Vamos que vamos, eu quero saber se você tá curtindo Rotação Máxima, manda mensagem pra mim ali no Instagram da Encanto, que eu respondo por ali. Hoje a gente tá sem o WhatsApp tá off, e eu tô aqui diretamente de Encantado, da Casa da Encanto, transmitindo muita música pra você. Hoje a gente decidiu fazer a programação toda daqui pra comemorar os 37 anos da Encanto. E é claro, no finalzinho, essa jantinha que dá especial aqui. Bom, tô na sobremesa já, né? A pessoa tá indo embora, já lavaram a louça, tá tudo certinho. E eu fico aqui na sobremesa e tocando música pra gente curtir. Já já tem mais.
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8: Seguindo por aqui, eu quero saber quem é inimigo do fim. Eu sou inimigo do fim, tô aqui ainda, galera indo embora e eu continuando, e tem uma galera aqui no Alto Papo muito divertido. Bom, vamos seguindo com mais música. E esse final de semana, como é que tá aí? Tá tudo certo? Tá tudo em ordem? Vamos rezar que sim, né? Vem chegando mais música no Rotação Máxima.

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2: Fala aí, galera, a programação continua, mas eu tenho que me despedir por aqui, senão eu perco a carona de volta pra Lajeado, porque o programa de hoje foi direto aqui da Radinha Encantado, aqui nos estúdios. E olha, valeuzão, tava bom demais tudo isso aqui, mas eu tenho a carona pra pegar agora com o Carioca, com o Gil, então vou partindo agora. Ó, semana que vem tá de volta o nosso Rotação Máxima a partir das 10 horas da noite e eu vou ver um DJ legal convidado pra vir aqui com a gente, diferenciar um pouco o programa e trazer muita música. Um abração pro Léo Baldi, DJ que também tá vindo por aí um dia, tá conosco. Abração pra você, eu volto amanhã a partir das 17 horas na programação da Encanto e o Rotação Máxima na sexta-feira, às 22 horas.
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Tem dia melhor que esse? 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Muito louco, né? 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Valeu a pena. 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

0: sempre vencedor, nem sempre aquele que ganha a corrida, e sim aquele que inspira gerações. 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

0: Mano, da onde você tirou esse papagaio aí, velho?
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1: 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Encanto, bom dia, bom sabadão, bom dia, você que tá cedinho. 6 em ponto, você que pulou cedo.
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1: Máximo hoje batendo 22. Segunda previsão, tem sol hoje, hein, gente? Tem sol hoje pelo vale. Amém. Que venha. Atualizando você que tá cedinho. 15 graus na região.
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2: Aquela mensagem positiva de todas as manhãs, você que tá começando, você que tá aí, naquele chimarrão, naquele café da manhã, bom dia, gente, bom dia, você que pulou cedo, olha só continua, porque se desistir, não combina com quem tem fé. Repito, hein, só continua, porque desistir não combina com quem tem fé. Se você tem fé, você vai seguir, você vai continuar, tá bom? Só continua, quem tem fé, vai lá, consegue tudo o que quer. Bom dia, bom final de semana. 6:05, aqui tá começando, bom dia, bom dia.

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3: Bom dia, minha gente. Bom dia, você que tá cedinho, 6:05. Tudo bem aí, você que pulou cedo. Feliz dia do colono, feliz dia do motorista hoje, dia 25. Bom dia. Tem os nossos vídeos nas redes sociais, onde fizemos uma homenagem muito legal, hein? Alô, pessoal, João Costa. Alô, sua sogra, já estão escutando a gente lá. Eita, que legal demais. Alô, Cebolinha, no caminhãozão. E a todo o pessoal da boleia. A você, meu amigo aí, que tá na lida do campo. Parabéns pelo dia de vocês, hein? Bom dia. Aqui tá começando. 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Bom dia. 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Aqui tá começando.
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3: Moda boa a todos os amigos da boleia. Hoje tem um churrascão lá no Nicão, hein? Lá no 111. Homenagem aos amigos da boleia, aquele costelão, né? Ei, Nicão Lazarão, já aí? Só começando, a você o seu dia, hein? Aqui, ó.

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1: 6:12, essa aqui, minha amiga Lourdes, está aí na lida já. Ei, John, aumenta o volume. Alô, Anderson, deve estar chegando aí também. Bom dia, bom dia. Se cair, feliz dia do colono e motorista. Essa aqui é os amigos do campo, ó.

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1: 6:19. Isso aqui é todos os amigos da Boleia. Você tá aí, meu amigo? Você tá começando. Bom dia, gente. Vamos lá. Situação na 129. Que liga aí, encantado, emoção. Tá bloqueada a ponte ainda, gente. Tu roca, hein? Ou tá gorda fazendo a volta.

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1: 6h22, saque a todos os amigos do campo. Bom dia, saque é linda, gente.
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0: moda linda, hein, gente? Bom dia!
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0: Bom dia, minha gente! 6h26, encerração tapado pelo vale, tapado de neblina, gente. Cuidado, vai com calma, vai com atenção, gente. Tá bom? Vai com calma aí. Serração, região mais alta também, vai na boa. Até aqui, ó, meu amigo Anderson mandou. Deixa eu ver que ele mandou a região mais alta que tá fazendo desvio, gente. Roca Salles tá trancado aí já. Duas carretas, se você estiver passando aí, qualquer informação, você que fez esse desvio, gente. Pra desviar aí a ponte da 129, que liga Mussum Encantado, Encantado Mussum. Se você fez o trajeto pro Roca, conseguiu fazer, avisa a gente. Que informação que não chega, que tem duas carretas trancando aí também, tá bom? Bom dia, gente. Vamos lá, deixa eu ver o que ele mandou aqui. Região mais alto, como é que tá aí, Zamboni? Bom dia, oi.
2: Eita, bom dia.
0: Dia, mano.
2: Eita, eu tô fazendo um trecho aí, tá? Por Anta Gorda, aí eu vim pegar meu cara em som aí de madrugada e subi pro Guaporé e tô descendo aqui pro Anta Gorda, Ricardo. Avisa o pessoal aí que é pra cuidar muito, porque tá muita neblina.
0: Eita,
2: fechada.
0: Nós, hein, gente?
2: Visibilidade bem baixa.
0: Cuidado,
2: tá?
0: Gente.
2: Tem que vir bem devagar e bem com cuidado, porque tá... Principalmente o trecho entre Anta Gorda e o Ricardo, tá bem... Fechada neblina,
0: né? Ei, gente, cuidado dessa região. 386 também bastante neblina. Valeu, Zamboni. Bom dia, meu irmão. Ficar com Deus. Uma boa viajada aí, vai na boa. Quer a canela, diz pra mim também que tá bem na 386. Tá tapado, tô olhando as câmeras aqui. Tapado de neblina, gente. Eita, nós. Deixa eu ver mais quem tá aqui. Bom dia, oi.
3: Bom dia, Tetinha.
0: Dia.
3: Abraço grande, excelente sábado aí. Tamo indo.
0: Igualmente.
3: Viajar, tamo indo a Brusque. Abraço.
0: Eita,
3: grande aí, Tetinha.
0: Boa viagem.
3: Fique com Deus aí.
0: Com Deus. Quem mais aí, ó? Vale o Dago.
4: Bom dia, Teta.
0: Dia.
4: Bora, BH logo ali.
0: Eita, pose.
4: Ó, tomando Pitch Ralph pra nós, mas, hein?
0: Já anotado aqui.
4: Abraço, meu amigo.
0: Fica com Deus aí, mano, velho. Valeu, que é de canela. Bom dia, meu irmão. Fica com Deus. Quem mais aqui? Bom dia,
5: bom
0: oi.
5: Bom dia, bom dia, bom dia, Teta.
0: Dia. Ah, chique.
5: Dia 25, dia do motorista.
0: Ei, Nicão. Verdade.
5: Um abraço especial aí a essas duas categorias.
0: Verdade.
5: As duas maiores engrenagens do país.
0: Fazem andar, né?
5: Tá, meu querido. Começando os preparativos aqui do costelão.
0: Aí, Zanicão, hein?
5: Saiu um costelão hoje aqui.
0: Top, mano, velho.
5: Pra homenagear essas duas categorias também.
0: Lá no 111, hein, gente? Bom dia.
5: Ah, manda uma moda aí pra nós aí.
0: Tá.
5: Pra galera toda que tá se organizando aí pra vir pra cá fazer a festa com nós.
0: Valeu, Nicão!
5: Bom dia, bom dia, bom dia.
0: Bom dia, mano velho. Quem mais aqui, ó? Não sei se eu botei.
6: Bom dia, Teta!
0: Ah, chique!
6: Bom dia aos ouvintes da Encanto.
0: Eita!
6: Parabéns a todos nós, motoristas, pelo nosso dia hoje. Deus abençoe aí. Forte abraço, meu amigo.
0: Oh. Ô, mano, velho, que rede radialista tá lá em Minas. Acho que é Minas, né? Escutando a gente. Eita, mano, velho, gente que tem de recados aqui. Vocês são top demais, hein? Tudo bom, amigo Teta? Aqui é o Russo. Pessoal da JCW Transportes. Muita neblina, ruim do meio. Apantando grande, hein? Ótimo sábado. Vai na boa aí, Russão. Valeu pela confiança de você, meu amigo. Bom dia. Tudo bom? Cezinha de Auxiliador Encantados. Tá na escuta também a New Suite Volumente. Feliz dia do colono motorista aí, viu? A todos, né? Pediu Alan e Aladim. Já roda sim, tá bom? Bom dia. Quem mais aqui? O Caiuã. Ô, oh, Caiuã. Bom dia, meu amigo. Aqui, ó.
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0: Nossa, Encanto com você. Atualizando. Bom dia, gente. 6h30, você que pula cedo.
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1: Máxima de baterias é essa que tá na audiência. A máxima de hoje pode bater, deixa eu só atualizar você aqui que mudou. Máxima 22. Segundo a previsão, gente, hoje tem sol com algumas nuvens, hein? 12 graus e meio.

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2: Bom dia, de volta, gente. 24/7, vamos juntos. Tudo bem aí? Tudo certinho? Como é que tá? Muita neblina. Cuidado, serração. Região alta, 386 também. Aqui, ó. O quê? Bom dia.
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2: Mais um feliz dia do colono, um feliz dia do motorista, hein, gente? Ei. Hoje é o dia de vocês, tá bom? Hoje só um modão pra vocês aí, pode ser? Combinado? Então tá bom, né? Essas duas profissões colocam os alimentos em nossas mesas, né? Aquele que produz, aquele que transporta. E a gente tem orgulho de ter vocês como ouvintes, hein? Valeu, gente. Dá uma olhadinha na nossa rede social. Ontem uma homenagem muito bacana. Tivemos lá com o John Costa, a Lourdes. Também depois, na parte da tarde, meu amigo Cebolinha no caminhãozão. Então, gente, se você quer dar uma olhadinha lá em Canto 100.1, tá bom? 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

0: 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Bom dia. Você que tá aí, vamos juntos? Você que tá na audiência, você que tá na companhia da Encanto, pede a tua, manda aquele recado, aquela que você gosta, né? A gente roda pra você. Hoje, em homenagem a todos os colonos e motoristas.
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0: Eita, moda boa demais, hein? Ei, meu amigo Dé, hoje tem carreata, tem festa do colono motorista, tem colinas, hein? O Dé vai estar lá. Fica com Deus, meu irmão. Deus te abençoe, Dé. Gosto demais de você, meu amigo. O Dé, o tio do ônibus. Alô, Pati. Alô, Vilmo. Alô, você que tá aí. Bom dia a todos os amigos da Boleia. Essa aqui, ó.

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1: 18 para 7, alô, meu amigo Trator, tá com a gente. Ei, moda boa demais, hein? Ei, Tratorzinho, tá aí o teu modão. Você vai acordando o tapetão, você vai escutando o modão, o rádio na Encanto, sintonizado. Feliz dia do colono, feliz dia do motorista. A você que pula cedo e a você que transporta. Vai que é tua.

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2: Essa aqui é os amigos lá da Lida do Campo, né? Eita, nós, alô Neuce, alô Ide. Hoje em especial o nosso baú, gente. Dia do colono, dia do motorista. Essa aqui, a todos os colonos, hein? Bom dia, gente. Você que tá aí? Tamo juntos. Muita acirração, hein? Cuidado.

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1: 10 faltando aí pra 7. Essa aqui não pode faltar, né? Ei, moda boa. Alô, Serrinha. Alô, Marcelo do Pão. Alô, Wesley Edson. Alô, Pretinho. Pessoal já na estrada aí também. Alô, Dé, Paty, Vilmo. Você que tá aí, gente. Essa aqui, ó. No dia do corno e motorista. Não pode faltar essa, né?

0: moda linda, hein, gente? Aqui, ó.
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0: Nosso baúzão pra você, vai o nosso, me diga aí.
2: Bom dia,
0: gente. Bom dia, você que tá aí. Olha só, gente. Se você talvez pegou o desvio, você quer saber dessa informação, você que pegou o desvio, carro leve, né? A pessoa tá pedindo caminhões também. Mas a informação que chegou pra gente, que Roca, no desvio de Roca, que liga Mussum, pela estrada de chão, tá trancado, né? Muitos estão fazendo esse trajeto. E o pessoal me perguntando também aqui, se você tiver passado aí, gente, Roca, Mussum, Mussum, Roca, me avisa aí também, tá bom? Qual foi o destino, como é que foi essa passada? Tô olhando o nosso mapa aqui, tá tudo lindo. Mas o pessoal me informou que tem duas carretas trancadas aí. Bom, muita gente pedindo. Devido aí à ponte da 129, que liga a cidade de Mussum a Encantado. Encantado, Mussum está bloqueado devido aos pilares rachados. Hoje pela manhã vamos ter informações se veículos leves podem passar, ambulâncias, hoje pela manhã, tá bom? Mas a informação, se você estiver passando aí pela região de Roca, pegando desvio, me avisa como é que tá a situação da estrada, tá bom, gente? Bom dia! Deixa eu ver quem tá aqui mandando recado, meu amigo Neudir. Ei, Neudir, feliz dia do colono, do motorista, meu amigo. Bom dia, Eliana. Minha amiga Arete tá aí também. Gente, que tem de recados. O Serrinha tá aí também. Serrinha, bom, tem que botar o áudio do Serrinha aqui. Gente, que tem de recados aqui. Vocês são top demais. Valeu pela audiência, hein? Bom dia. Quem tá aí? Oi,
3: bom
0: tudo
3: dia,
0: bom?
3: Bom dia, Teta.
0: Dia, opa.
3: Temos aí cortando a neblina aqui pro lado do Venâncio aí.
0: Bom dia, mano,
3: trator
0: velho.
3: Trator por aqui.
0: Mandando
3: tudo chique? Aí, um abraço bem apertado a todos.
0: Ei,
3: colegas da estrada aí. Que hoje é nosso dia.
0: Sarri, boa viajada.
3: Vamos que vamos, fé em Deus. E...
0: vamos lá.
3: Vamos seguindo o nosso trajeto, né, Teta?
0: Bom dia, proteção.
3: É o que nós gostamos de fazer, cortar o tapetão e...
0: não adianta.
3: Cuidar do cargueiro, positivo.
0: Positivo, Manoel.
3: São Cristóvão nos proteja sempre.
0: Amém.
3: Ô, Teta, ei, beleza?
0: Tchau, Manoel. Valeu, meu amigão. Fica com Deus. Oi.
4: Bom dia, bom dia, bom dia, meu grande amigo Teta. Aquele abençoado e lindo sábado a todos aí.
0: Ei, Serrinha.
4: Tá bom, meu querido Teta? Já desejando aí os parabéns a todos os motoristas do nosso Brasil afora aí. Tá bom, Tetinha? E também aos colonos, né? Esse povo que produz a riqueza,
0: verdade,
4: do nosso Brasil.
0: Isso aí.
4: Ao agro, né? Tá bom, Tetinha?
0: Chique!
4: Que abençoada e lindo sábado. Parabéns muito grande a todos caminhoneiros e colonos desse nosso Brasil afora.
0: Aí é bonito,
4: tá bom,
0: isso aí.
4: Querido Teta?
0: Bom dia!
4: Aquele abraço, meu querido. Valeu, valeu, Tetinha!
0: Tudo de bom! Positivo! Quem mais aí? Bom dia!
5: Bom dia, meu amigo. Como é que está, Teta?
0: Olha que bacana, gente, ó.
5: Manda uma música aí, em especial pra minha filha que tá me acompanhando na viagem essa semana.
0: Onde é que tu tava, Andy? Ah?
5: Minha princesinha Camille.
0: Que legal.
5: Tá viajando essa semana com o papai pra Itália.
0: Olha aí, ó.
5: Ah, um forte abraço aí.
0: Ei, isso aqui é meu amigo Vanderlei. Tá ele e a filha lá na Itália, gente. No aplicativo. Ele é caminhoneiro na Itália. Ô, gente, só tenho a agradecer a audiência de vocês, hein? Alexa, que horas são na Itália nesse momento?
6: Na Itália, são 11 horas e 57 minutos.
0: Ok, 11h57. Valeu, Alexa. Bom dia, menina. Valeu pela informação, tá bom? Tudo bom, Teta? Toda a equipe da LS Acabamentos que está se deslocando. Toquei fio de cabelo. Valeu, gente. Gente, não vai dar tempo de todo mundo. Hoje eu tenho que ir até meio-dia aqui, eu acho, hein? Eita! Só pedido top. Bom dia. Quem mais, ó? Oi!
7: Bom dia, Teta.
0: Dia.
7: Mãe na escuta da Encanto aí. Vamos pegar o desvio aí. Vamos.
0: Eita, nós, hein?
7: Sofrer mais um pouco aí, né, Teta?
0: Olha aqui, ó, o Maiquinho Garcia.
7: Que coisa, né?
0: Que coisa. O Maiquinho, ó, ele botou tudo trancado. O Maiquinho, vai me informando aí, tá bom? Se você passou, não passou. Gente, desvio de Roca, tudo trancado. Ouvinte mandando, tá bom? A Demilde tá aqui também. Que função, gente. Deixa eu ver aqui, ó. Pessoal das pizzas, né? Ei, de arroz do meio, valeu, gente. Pessoal da DL Pizzas, né? Valeu, turma. Bom dia.
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0: Gente, o Maiquinho informando aqui, ele botou só carro, hein, gente? Passando só carro, desvio de Roca Salles, que pega aí, gente, cidade de Mussum. Caminhões pesados aí não estão passando. Eita, nós, hein? Como esse povo, que presentão, né? Eita, nós, gente. Ei, autoridades, ajudem. Auxilia a gente. O povo tem que transportar, o povo tem que trabalhar. É, o povo tem que seguir. É ou não é, gente? Não deixa nós, que nós vamos arrumar aí. Deixa o dinheiro com nós, que nós vamos arrumar. É ou não é, Maiquinho? 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Alô, time PGR, bom dia. 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Ah, gente, segunda, tá de volta. Às 6 da manhã e daqui a pouquinho...
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4: Máximo hoje bater 10, gente, atualizando você que tá na Companhia do Encanto, muita serração, muita neblina, vai com calma, gente. 22 é a máxima. 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
4: Isso aí, gente! Feliz dia do colono, feliz dia do motorista. Você que tá aí sintonizado, vamos juntos. Tá chegando sertão. Muita serração, gente. Dizia o Roca Mussum, só carros, hein, gente?

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1: Uma boa viajada, um bom dia a você que tá aí, tudo bem, gente? Cerração pelo vale, congestionamentos pela região, mas bota fé, a nossa região é um povo que não desiste fácil, não, não. Vamos lá, vamos seguir. Vamos sair dessa mais fortes ainda. Ô, gente, atenção, informando você que tá chegando pela região, a ponte da 129, Encantado Mussum, tá bloqueada, tá bom? Desvios, veículos leves estão passando por Roca Salles. Bom, Roca Mussum, Mussum Roca, veículos leves estão passando. Alternativa, gente, que também pode ser feita pra você que pega Antagora da região mais alta, sai em Guaporé, tá bom? Informações aí, você da região, a gente vai informando você, tá bom? Qualquer dúvida, pode entrar em contato, vamos nos comunicando. Muitos estão lá passando, muitos estão chegando. E o nosso trabalho aqui, o nosso papel é ajudar vocês, viu? Qualquer dúvida, pode entrar em contato e assim a gente vai conversando, que aqui tá começando.
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1: 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Bom dia a todo o time e toda a equipe. Vamos lá, que aqui tá começando.

0: aí. Ei, moda boa demais, hein? 7:12. Bom dia, bom dia.
1: Fala aí como é que é, como funciona.
2: Aham. Então tá bom. Falando mal da roça com a cerveja na mão. Aham. Seu brabo.
1: Vamos de

0: 7h15, bom dia, gente.
1: Respeita que nós é caipira forever.
2: Obrigado.
3: 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Nas obras.
0: Mas eu não sei se eles estão indo arrumar a ponte lá na 129, mas eles estão na estrada. Alô, time do Ronaldo Fraport. Pessoal das obras aí. Vamos à chamada. Acho que é o Idilei, tá lá, o Cris. Tem o Jorge, o Duda, o Igor. Até o Neguinho pulou. Bom dia. Alô, Giovanni. E lógico, né? No comando do Valério. Ele que comanda tudo. Ei, turma. Como é que é, Idilei? Se não tocar Zezé, tu não trabalha hoje? Não, calma aí. 7h15, vai lá, Edilê, vai trabalhar, mano. Vamos? Tá aí o teu Zezé, hein? Ronaldão, vem, tá aí. Ei, Duda. Ô, Duda, tu sabe o rádio onde sintonizar lá, né? Aqui, ó, só modão. Bom dia, gente.

0: Moda boa demais, hein? 7h19.
1: Bom sabadão, gente.
0: Aqui, ó.
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0: 7h19. Calonicão, Lazarão no 111. Vai ter aquele costelão. Aumenta aí, vai. Bom dia.
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2: 7h22, Henrique Gileno, Última Saudade. Ei, essa moda é linda. Bom dia. Bom saber.

0: Sertão Encanto. Bom dia, minha gente. Bom dia, você que tá aí. Vamos nessa. Feliz dia do colono, feliz dia do motorista. Hoje é 25. Dia do colono, dia do motorista. Um bom dia pra vocês. Encanto fez uma homenagem, até tá rodando aqui. Uma mensagem, agradecer aí essas duas profissões. Lá no nosso Insta também, Encanto 100.1. Ontem tivemos lá com o John Costa, Lourdes, na parte da tarde, um pouquinho da manhã, né? Almoçamos com o Cebolinha na boleia, no caminhãozão, fazendo uma homenagem às duas profissões. Quem produz e transporta nosso Brasilzão. E falar em transporta, gente. É, tem um presentão nesse dia aí, que é a 129, na ponte que liga Encantado Mussum. Mussum Encantado continua bloqueada. O acesso Roca Sala está trancado também. Apenas veículos leves passando. Gente, e tem mais uma aqui. Que se você pegar a região de Antagorda, Guaporé, meu amigo Guto mandou aqui, né, Guto? Bom dia, Gutão. Tudo bem contigo, meu irmão? Oi. Ele mandou aqui, ó, quer ver?
1: Bom dia, meu amigo. Mais um pepino pro povo, então.
0: É, mano, velho. Não é fácil, não.
1: Ainda que dessa ponta eu me escapo, que não passo aí.
0: É, que função.
1: Não vai esquecer de avisar o pessoal, as caretas, não. Vamos conseguir subir da Antagorda, sentido Guaporé, né?
0: Aquela atenção.
1: Pro lado lá, aqueles topzinhos de chão. Vão patinar e vão ficar, não sei, que seja vazio.
0: Mas... olha aí, gente.
1: Do lado, viu? Contrário, até vem, mas se tiver chovendo, não sobe do lado de cá também, nas curvas aí de chão.
0: Ei, gente, a região mais alta, hein? Você que tá pegando aí. Então, a dica é do meu amigo Guto. Se você tem caminhão pesado aí, não vai passar não, gente. Carreta não vai passar na região aí de Antagorda, Guaporé, tá bom? A gente já informa você aqui. Vamos lá, vamos nessa. Meu amigo 111 tá na escuta lá. Eita, Nicão Lazarão. Já na audiência. Valeu, gente. Quem mais aqui? Alô, Dé. O Dé tá aí com a gente também. Ô, Dé, bom dia. O Guto. Deixa eu ver, mandou um áudio, acho, aqui. Deixa eu ver se é esse aqui. Bom dia, oi, tudo bem?
2: Bom dia, tio Teta.
0: Bom dia, Gutinho, oi.
3: Teta, bom dia, bom dia.
0: Dia.
3: Tamo indo aí, o Guto.
0: Tá.
3: Jogar o futebolzinho.
0: Que?
3: O Guto joga bola, eu não, né?
0: Ei.
3: O Guto.
0: Que show.
3: Em Colinas, tamo no rumo, escutando Encanto FM.
0: Ei, tchau.
3: Abração, meu amigo, tudo bom, tchau.
0: Valeu, Dé, bom dia, Guto.
4: Teta,
0: quem mais?
4: Será que a gente consegue alguém pra reportar aí como é que tá aquela passagem
0: manda.
4: Do... de quem vem de Marau pra baixo.
0: Atenção, gente, região alta, hein?
4: E entra em Vila Maria, passa Camargo ali, sabe?
0: Tá.
4: Há um tempo atrás eu passava ali, estavam asfaltando, só que tem uns topzinhos bem pegados aí.
0: Tá.
4: É, será que alguém pra reportar como é que tá a situação nessa passada aí?
0: Tá bom, gente, região mais alta, se você tiver essa informação, repasse pra gente aí, tá bom, gente? A gente vai informando, vamos nos comunicando e vamos nos auxiliando aqui. Bom dia, olha quem tá aí. Parabéns a todos nós, colonos e motoristas, estão sempre na audiência, né? E na escuta. Olha aí, força a todos. Quem mandou foi a Ju, né? Oi, Ju. Tudo bom? Acho que tá o filhão dela lá já na lida também. Abraço pra vocês. Valeu, Ju. Bom dia. Tudo bom, Teto? Que é o Joel. A obra está acontecendo na subestação de Costão Estrela. Qual é a promoção que pode te dar um churrasco? Ah, entendi. Tá no invasão nas obras. Tá participando, amigão? Abraço pra vocês aí, gente. Tá participando do churrascão. Semana que vem tem. Tudo bom? Feliz dia do colono motorista. A Maria Pellens mandou aqui também. Bom sabadão a todos os ouvintes da Encanto. Vamos lá, gente. Bom dia. Quem é que mandou aqui, ó? Ô, Dai, beijo pra você, menina. Bom dia. Quem mais aqui? Tudo bom, Teta? Escutando no aplicativo, tomando aquele chimarrão. Meu amigo Adriano, pessoal do Oregon, produtos de limpeza aí também. Bom dia. Amigo Teta, toca uma bem sertaneja a todos nós. Aqui escutando a Rádio Encanto, José Luiz e Capitão. Valeu, Zé Luiz. Gente, tá bombando de recado. Você pede a sua. Bom sabadão. Segundo informações, o sol tá chegando. Chegou aí? Me avisa, me avisa. Nosso Sertão atualiza você aqui. 7:30, bom dia.
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1: Vamos à previsão, gente. Máximo hoje batendo 22. 22 é a máxima, tá bom? Você que tá aí no momento 12 graus e meio. Segunda previsão, hoje é sol, gente. Sol, bastante sol hoje. Domingão, amanhã, mínima de 15, máxima 25. Amanhã já vem chuva 8 milímetros. Segunda tem chuva 12. E aí se estende. Mais intensidade na terça. 47 milímetros na terça. Na quarta tem 20. Quinta tem 1. Aí sexta volta a chover 18 milímetros. Então, gente, semana que vem vai ser de bastante chuva no vale, bastante chuva na região. Então aproveita hoje e amanhã, mas amanhã à noite já começa a mudar o tempo, tá bom, gente? 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
4: Positivo? Copiou daí, galera?
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1: Máxima hoje batendo aí, gente. Atualizando você, 22. Vai ser mais um dia de sol aí, gente. Aproveita hoje e amanhã, que depois muda o tempo, hein? Sol no vale. Atualizando você, Serra Gaúcha já tem sol. 12,5 graus.
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1: De volta, gente, 22 para as 8. Bom dia, tudo bem aí? Você que tá na audiência, bom dia.

Alguns pontos com neblina pela região, pelo vale. Vai com calma, vai com atenção. O desvio de rota, que nos chegou a informação, veículos leves passando, caminhões não passam. Então, gente, nem tenta de caminhão aí, que Roca tá trancado, caminhões pesados, hein? 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

0: 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Bom dia. 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Bom dia. 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
1: 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Pega pra cá, Hugo e Guilherme, teu segredo.
0: Ei, isso aqui ficou boa demais, hein? Bom dia, gente. Vai na boa, vai na calma. Bom final de semana.
2: Realização de mais um sonho pra nós.

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1: 12 para as 8. Bom dia, gente. Aqui, ó, Temi Thiago.

0: dia.
1: Mais um ótimo dia, vamos lá, gente. 5 para as 8. Bom dia a você que tá aí, tá na audiência da Encanto. Máximo hoje batendo 22. Segundo a previsão que vem o sol hoje, aproveita hoje e amanhã, gente. Põe mundo do tempo. Tô olhando aqui bastante neblina pelo vale, pela região, mas o sol chega. Serra Gaúcha, já tem sol, hein, gente? Serra Gaúcha, Bento Gonçalves, aquele meu amigo Joel disponibilizou aí um link. Aí tem acesso em tempo real aí, como é que tá na região mais alta, né? Abraço pra vocês aí da Serra Gaúcha, sol chegando. Vai chegar em todo o vale, em toda a região. Tá bom, gente? Um bom dia aí. Você chegou na sua cidade aqui do Vale, avisa a gente também. Mais uma vez, você que tá chegando pra região, a ponte que liga Encantado, Mussum, Mussum Encantado está bloqueada. Apenas pedestres estão passando, tá bom? Roca, Salles, Mussum, Mussum, Roca, apenas veículos leves, segundo a informação que nos chegou, tá bom? Qualquer informação pode repassar também, tá bom, gente? Alô, Lirce Klein, tudo bem contigo, Lirce? Quem mais aqui, ó? Arnoldo, tá aqui na promoção. Meu pai anota 100. Eia, ele tem 100 anos de vida, hein? Ô, Juliana, beijo. Dá um abração pra ele, é isso que eu mandei, tá bom? Felicidades. Um bom dia, tá aí na companhia, tá participando. Valeu, Ju. Que coisa linda, bom dia. Oi, tudo bem?
2: Eita, bom dia.
1: Bom dia, estamos minha amiga.
2: Tudo bem? Com tudo bem? Com
1: serração
2: e capitão.
1: Ah,
2: que Deus abençoe a todos.
1: Amém.
2: Um beijo a você, meu querido abençoado sábado.
1: Beijo, menina Loma Itana de Capitão. O que, que vai ter de almoço? Me avisa aí, menina, tá bom? Tudo bom? Tenta mandar alusão aí, o pessoal da Eco Máquinas. Estamos na Líder Marques de Souza, fazendo terraplanagem. Vamos lá, sábado. Alusão aí a todos os motoristas e colonos pelo dia, né? Luiz e Lajado que mandou luzão. Bom dia. Ô, gente, olha que legal que tem de recado. Aqui tem só o Imposto das Antas. Valeu, Juliana. Abraço pra você. Quem mais mandou? A Boa Vista do Sul. Toca uma música pra gente. William. Tá mandando aqui que tem sol também. Isso aí, gente. Vai me avisando. Me auxilia aí. Alô, Machado. Tudo bem contigo? Bom dia. Quem mais aqui, ó? Serração lá. O pessoal mandou aqui. Quem mais? Bom dia. Fala comigo,
3: bom tudo dia, bem? Bom dia, bom dia, bom dia, Tetinha.
1: Dia, dia.
3: Passando o drone aqui, passando pra desejar um ótimo sábado, um abençoado sábado pra Chique. Todos nós. Que Deus abençoe, nos ilumine. Mais Amém. Um dia de trabalho.
1: Vamos
3: passando
1: lá.
3: Pra desejar pra ti, pra todo mundo na Encanto FM, Encanto Mil, Encanto um milhão, tá bom?
1: Eita, aí é bom. Uma
3: bem apaixonado pra nós aí, que nós somos eternos apaixonados.
1: Tá
3: os
1: bom?
3: Anos 90 nunca acaba, né? Abraço, tudo de bom pra ti. Saudades, irmão.
1: Ei,
3: vamos fazer
1: aquele
3: churrasco. Vamos hoje
1: combinar.
3: Nós vamos dar bico na lixeira,
1: com esse
3: nosso grande amigo, Giovanni Gil.
1: Isso, abraço. Tá. Bom dia. Valeu, ficar com Deus, gente. Ó, o pessoal mandando aqui, ó. Vamos lá. A Juliana que mandou, Ju, valeu pela informação. Avisa aí que o desvio de Roca, Mussum, está tudo trancado. Não passa ninguém, nem carro, nem moto. Estamos voltando. Vamos tentar ir para o Bé Santa Teresa. Para ir a Guaporé, viu, gente? Não tem sinalização, nem orientação de parte dos municípios. Gente, que função, né? Que coisa. E a gente vai aqui, a gente vai se comunicando com você aí, nosso ouvinte. Você é fundamental nesse momento. Ó, a Ju já em tempo real disse pra auxiliar quem tá tentando não ir. Ô Ju, vale pela informação. Então, gente, Roca, Mussum não passa nem moto, nem carro no momento, infelizmente. Tá bom? Se você tiver aí, se você conseguiu passar, avisa a gente. Diz, ó, eu passei. E aí a gente vai conseguindo se comunicar aqui, tá bom? Então no momento chega da Juliana, que não tem passada, nem carros, nem motos. Roca, Mussum, Mussum, Roca. Ju, boa viagem pra vocês. Se der certo pelo outro caminho, para o Bé, Santa Teresa, aí da Guaporé, avisa a gente também. Vamos auxiliando. A gente vai conseguir, nós vamos nos comunicar, tá bom? E se alguém, né, se ninguém fizer nada, nós vamos fazer nós e vamos tentando nos ajudar. Almir Vedói tá aqui, mandando recado também. Valeu, Almir, bom dia, meu amigo. Quem mais? Tudo bom? Aqui é o Gabi, no aguardo aí das máquinas para liberação do fluxo entre Roca e Mussum. Ô, Gabi, sei que você tá aí. Me avisa como é que tá a situação aí, em tempo real. Fechou, Gabi? Tá bom? Tá no caminhãozão aí. Fica com Deus, meu irmão. Bom dia.
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1: 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Vamos lá, gente. 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Juntos aqui, ó, bom dia, gente, bom dia, bom dia.
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1: Mas chegando informação na Encanto, dica de saúde, você bem informado, gente, atenção. O colesterol é uma substância química essencial para a vida, mas em excesso pode causar e acumular as artérias, causando problemas cardiovasculares. Quando se fala em colesterol, no entanto, é preciso diferenciar dois dos seus componentes, o LDL, chamado de mau colesterol, que causa entupimentos das artérias, e temos também o HDL, chamado de bom colesterol. O consumo exagerado das gorduras saturadas existentes aí, gente, na gordura da carne, pele de aves, fígado, miolo do pão, camarão, gema de ovo, aumenta os níveis do aumento do colesterol no organismo, hein? 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
1: E a tá dizendo você que tá aí, gente. Bom dia! Você que tá aí, 12 graus e meio.
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0: de volta, gente. Bom dia, bom dia. Pessoal me relatando, passou há 15 minutos que passou por Roca, carros, né, caminhonetes. Carros leves passando, viu, gente? João Paulo me informou aqui. Qualquer informação, repassa pra gente aí, viu, gente? Roca Mussum. Bom dia. 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Vamos juntos. Ô, gente, deixa eu mandar alusão, mandei aqui. Mas ele tá lá, o Matias, meu jogador. Ei, joga com meu filho lá. O Matias tá escutando a gente. Ô, Matias, você fez um golaço ontem, hein? Aí já, hein? O pai chama tudo um apelido, mas não eu esqueci aqui. Manda alusão, meu amigo Rosca. Alô, Rosca, não esqueci. Alô, Evandro, Joyce, alô, Manu. Boa viagem pra vocês. A gente gosta demais de vocês aí. Ficar com Deus, hein? Cadê o churrasco, Evandro? Se ele quer onda de noite? Bom dia. Tô brincando. Sertão em canto. 87. Aqui, ó.
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2: 8:10, bom dia, gente. Gustavo Lima chegando. Essa música é linda.
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2: 8:12, bom dia, gente. Alô, Guerra da L, meu irmão. Boa viagem. Ei, mano, velho. Bom dia.

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1: Mais ótimo dia, gente. 8h28. Bom dia, você que tá ligado no Encanto. Bom sabadão. Sabadão de sol, gente. Chegando o sol pela região. Vamos, Jones. Você que tá na audiência, na companhia do Encanto. Vamos atualizando você aí. Como é que tá as informações pelas vias, pela região. Deixa eu ver quem tá mandando aqui. Bom dia, oi. Deixa eu ver quem mandou. Oi, tudo bem?
2: Bom dia, bom dia, bom dia, Detá. Sabadão. Como Chique. Estamos? Eita. Estamos aí no espaço Canaã com o amigo Daniel lá.
1: Mas, que legal.
2: Preparando os costelão. Dia do colono. E motorista, bora lá, sábado.
1: Ei, te achou?
2: Proteção divina pra todo mundo aí.
1: Pessoal, gente, bom demais.
2: O Lazarão te mandou um abraço aí, tá bom, Dedo?
1: Quem com Deus? Bom dia, valeu, povo. Abraço pra vocês aí, viu? Valeu, meu amigo Mauricião. Quem mais aqui? O Murilo botando o nome do paizão, tudo certinho, tudo ok. André Luiz, linha tranque também. O Luciano botando aqui, ó, meu pai é sem, tudo certinho, forquetinha, tudo ok. Quem mais aqui, ó, mandando recado, Moacir, abraço pra você, meu amigão, valeu pela informação aqui, viu, gente? Bom dia, tudo bom? Manda uma música pra gente, Paulinho Grid, tá na audiência aí também, bom dia, oi, tudo bom?
3: Bom dia, Tetia, tudo certo, meu querido?
1: Já fez
3: o speed moçom aí, sabadão,
1: Chique.
3: Nublado, cerração,
1: Eita,
3: mas vamos
1: nós,
3: pra
1: hein?
3: Cima. Toca uma boa pra nós aí, meu querido.
1: Tchau, valeu, meu irmão Vini. Ô, Gabi, como é que tá a roca aí? Bom dia, oi.
4: Fala, Tetá, tudo trancado aí, meu.
1: Eita,
4: esperando mas... aí, Vinho, pra tirar o caminhão da valeta aí.
1: Ô, Gabi, passa pra gente aí, ó. Tá passando veículos leves? Fala pra gente se antes não tava passando. Me avisa aí, Gabi. Tudo bom? Aqui é o Darcy. Quem mais aqui, ó? Três, o Ismael de Lajeado também. Bom dia, quem mais? Oi, fala comigo.
5: Bom tudo dia, Tetinha.
1: Oi.
5: Hoje o que liga é a Betiolo Lajeado.
1: Que legal, Vanessa. Oi.
5: Dando uma voltinha. E levando a Encanto da carona, sempre, sempre na companhia do Encanto.
1: Show, gente.
5: Um sábado abençoado pra todos nós. Vocês e vamos aproveitar o sol.
1: Valeu, gente. Quem com Deus, aproveita aí, viu? Semana que vem já nubla. Abraço pra vocês, viu? Boa viagem. Gente, só agradecer vocês o que tem de recados, hein? Bom dia.
6: Oi. Bom dia, Teta. Bom dia, Encanto FM.
1: Dia.
6: É o Alemão de Forquetinha. Estamos aqui na boleia.
1: Alemão.
6: O recolhimento do suquinho da mimosa nesse dia.
1: Positivo?
6: É o nosso dia do motorista, dia do colono. Quero mandar um abraço para toda essa categoria aí que batalha no dia a dia. Teta, mandou uma música legal pra nós aí, mandou um abraço pra galera de Forquetinha, pro Meio Quilo.
1: Top!
6: Pra galera da boleia aí, do Suco da Mimosa aí. Mandou uma música legal aí. Valeu, Teta, um bom final de semana e um bom trabalho pra nós aí.
1: Você também, alemãozinho. Ei, meu irmão, feliz dia do colono, feliz dia do motorista a todos vocês, gente. Vocês são top demais, hein? Oi!
7: Bom dia, Teta, aqui
1: dia.
7: É Yoni de Estrela.
1: Oi, Yoni!
7: Manda um feliz dia do caminhoneiro e do colono pra todos que estão aí ouvindo a Encanto, que é nota mil.
1: Show!
7: Um abração.
1: Valeu, Yoni, igual demais
7: uma
1: de vocês.
7: Uma música bem bonita pro Tonho, pro Marcelo, pro Felipe, pro Alemão, pro
1: Todo
7: Moacir
1: mundo.
7: E pro Nico.
1: Tá bom?
7: Essa é a equipe do Tonho. Valeu.
1: Valeu, gente. Abraço pra vocês. Valeu, Tonho. Abraço aí a todo o time. Quem mais, gente? Mais um recadinho aqui. Acho que vai dar tempo. Bom dia. Oi. Bom.
8: Bom dia, Tetê.
1: Bom dia.
8: Olha só. Nós estamos, os guris aí da ração, estamos desviando por Anta Gorda.
1: Atenção, gente.
8: Pela ponte que liga Anta Gorda a Guaporé.
1: Aí, ó. O povo da ração, gente. Informação.
8: O acesso que a gente conseguiu achar aí pra conseguir cruzar pro lado de dois Lajados.
1: Valeu, Luquinhas. Boa! Boa, Luquinhas. Então, gente, região mais alta aí, ó, a carreta não passa, mas caminhões passam, tá bom? Você que pega Anta, tô falando de Anta Gorda, Guaporé, e vem vindo, tá bom, gente? Já a roca aí, tá tudo bloqueado, tudo trancado, bom, gente? Então, informação, caminhões, passam, carreta não passa, gente. Igão, infelizmente, você tem a sua carreta, Anta Gorda, Guaporé, não vai subir lá, gente. Nem tenta, amigão, viu? Te dou essa dica aí. Bom, intervalo bem rápido, vamos juntos aqui, ó. Você que tá ligado. Juntos!

0: Seu Sertão, atualizando você que tá aí, bom dia. 27 para as 9.
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Os dados usados para prever a cheia do rio, hein, gente? O que afetou a precisão dos alertas emitidos antes da inundação. Ele afirmou que a comunicação sobre os riscos precisa ser mais clara e defendeu a retirada de famílias que ainda vivem em áreas sujeitas a alagamentos. O estado também acompanha a previsão de novas chuvas para as próximas semanas e reforça que a prioridade é agir de forma preventiva para reduzir os impactos. Vou avisar também o governador que o site também não atualizou como atualizava na régua a medição, viu, gente? É. E aí, como é que a gente fica?

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2: Simões batendo gente, você que tá na audiência. 22 atualizando você que tá aí. 15 graus no Vale.
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2: De volta, gente. 22:09, passa voando. Tudo bem aí? Máxima 22, 15 graus pelo vale. Sol chegando, dia lindo. Aproveita hoje, gente. Aproveita aí. 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

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Aqui, ó. Sertão Encanto. 20 para as 9, bom dia.

0: Bom dia, 7:09, bom dia, gente. Você que tá aí, nosso sertão chega no final. Mais um diazão no vale, máximo hoje batendo aí 22, 15 graus pela região. Você vê quem tá aqui? Alô, Ander, pessoal da Irga Soluções Gesso. Tá com a gente aí na estrada. Ei, Ander, abraço pra você, meu irmão, ficar com Deus aí, tá bom? Bom dia. Olhando as câmeras aqui, gente, tudo bonito, o sol chegou pelo vale, pela região, algumas regiões aí tem um pouquinho de neblina, né, gente? Neblina, mas o sol vem, daqui a pouquinho tá em todo o vale, em toda a região, tá bom? Deixa eu ver quem mais tá mandando regar, tudo bom em canto? Manda um oi pra gente, Manuela. Escutando vocês, show, na promoção também, ah, o pai Evandro, tudo certinho, Matias, oh, aí ó, tá perfeito, abraço pra vocês, gente, Roca Cassades, olha, mano, beijo, quem com Deus, tá bom, gente? Quem é o Mochilão? Bom dia, oi, tudo bom?
1: Ei, Quietinha, bom dia, bom dia.
0: Como é que tá?
1: Desejar um feliz dia dos motoristas, nossa classe aí, os colonos que nos dão a honra de, às vezes, entrar nas suas fazendas, nas suas lavouras, coletar.
0: Isso aí, isso aí.
1: Dizer que é uma honra ser um motorista, fazer parte da história do Brasil.
0: Verdade.
1: Do mundo. Essa é a nossa categoria aí.
0: Um bom dia.
1: Marcelo Bertina, Teta. Eu não tenho também, tá sempre junto com nós aí, né?
0: Ei, valeu, amigão.
1: Nos dando força, nos dando alegria.
0: Vamos lá, não podemos animar.
1: Informações importantes às vezes. Tá bom, Tetinha?
0: Com Deus.
1: Um abraço a todo motorista, todo colono aí.
0: Valeu, gente.
1: Esse dia de hoje.
0: Dá uma olhadinha lá no Insta nosso.
1: Esse amigo Mochilão.
0: Ei, Mochilão. Tetinha. Bom dia. Ó o Mochilão passando aí, ó. Fica com Deus, meu mano. Quem mais aqui, ó? Marcelin. Marcelin tá escutando a gente também. O Dé também na lida, tudo bom, Teto Sabador, escutando vocês, Evonir, valeu, gente, feliz dia do colono e motorista. Teta, atenção, esse desvio Antagorda até Guaporé, as carretas não vão conseguir subir, viu, gente, carreta não, tá bom? Mas caminhões estão passando, Guaporé, Antagorda, tá bom, gente, estão passando os caminhões, já a Roca tá um pepino lá, gente. Bom dia, oi.
2: Bom dia, meus amigos da Encanto.
0: Tudo bem?
2: Rumo a Girando Sol.
0: Eita!
2: Mais um dia de batalha.
0: Valeu, gente boa. Bom dia, oi.
3: Bom dia, bom dia. Toca uma pra nós aqui no Salão das Martitas.
0: Ô, meninas, beijo.
3: Toca Cheiro de Culpado.
0: Tá bom. Mas todo mundo no volume da Encanto aí, o Keke tá aí também. Valeu, gente. Quem mais aqui, ó? O Jonathan, o Berté. Quem mais aqui, ó? O meu amigo Pepão também tá aí. Quem mais aqui? Bom dia, oi.
4: Oi, bom dia, Tetinha. Aqui é Silvio.
0: Oi, Silvio.
4: Polícia Aplicativo.
0: Tudo bom?
4: Bom dia, Tetinha. Pra cima do sábado,
0: vamos? Dia, vamos lá. Isso aí.
4: Um abração, amigão.
0: Alô, Glaci, tá com a gente, não vai dar tempo. Todo mundo aqui, o Stiverson também. Valeu, gente, pela audiência. Tudo bom? Uma música pra nós, Erva Mate. Em Lópolis, o Anderson do Oregon tá com a gente. Quem mais aqui mandando recado? Tudo bom, Teta? Bom dia. A Paty Rabaioli também mandou um oi. Escutando vocês, Teta, trabalhando aqui, gente. Abraço aí, Jamila. Valeu, gente. Abraço pra vocês. Quem mais aqui? Tudo bom, Teta? Bom dia. Me coloca também no Invasão nas Obras. Quem que mandou? Sidney, tá participando. Tudo bom, Teta? Bom dia. Escutando vocês. Quem mais aqui? O Fernando. Valeu, gente. Quanto recado, hein? Que top. Bom dia. Ah, deixa eu ver aqui. Bom dia. Ah, Bina mandou um recado também. Valeu, Bina. Bom dia, meu amigo. Ilaidi, escutando vocês, oferece uma música aí a toda a família aqui, nós. Escutando vocês em Teutônia, em Seca, Baixa Imigrante. Música linda, perigosa e linda, tá bom? Bom dia pra vocês aí, tá bom? Alô, Marlene, tá aqui também. 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
0: Juntos na nossa Encanto, bom dia, bom dia, bom dia.
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0: Nossa Encanto aqui atualizando você. 2 faltando para as 9.
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0: A ponte sobre o rio Guaporé, localizada na 129, foi totalmente interditada. A medida foi tomada após equipes identificarem rachaduras graves em um dos pontos, né, dos quatro pilares que sustenta a estrutura. A interdição foi estabilizada de forma total e as obras de reparo podem durar de 30 a 45 dias após a contratação e elaboração dos projetos. Hoje pela manhã também tivemos a notícia que talvez, segundo, né, análise, pode liberar para carros leves, mas ainda não está certo isso, tá bom, gente? Mas no momento está bloqueada a ponte da 129 que liga aí Encantado a Mussum, Mussum Encantado, tá bom, gente?
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0: Máximo hoje batendo 22, 15 graus no vale.
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0: Mas eu tô indo nessa, gente. A nossa Encanto cheia de novidades. Tchau, gente. Eu volto na segunda, às 5 da manhã. Fiquem com Deus. Alô, Jorge, instrutor de aplicativo, tá com a gente aí, o Jorge. Encanto. Abraço pra você, instrutor autônomo. Isso aí, Jorge, tá com a gente. Aí, meu irmão. Alô, Fabianinho do táxi, tá aí também. Tchau, gente, fiquem com Deus. Caroca tá chegando, vai que é tua. Comanda

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0: alegria dele, Teta Rodrigues. Vamos que vamos, gente. Bom descanso, Teta. É isso aí. Tem muitas novidades na sua Encanto. Tá acompanhando aí, né? Aos poucos a gente vai divulgando. Tem muita coisa bacana e uma delas é o Vitamina. Vitamina vai dar uma turbinada agora em dupla aqui. Eu e o Heron Dalmolin apresentando este programa consagrado de audiência aqui da sua Encanto.
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0: É, meu amigo, agora vai ter esporte. Cara, vai ser muito mais dinâmico e muito mais informativo, que é o legal. Tá bom? Fica ligado com a gente.

0: Ricardo, e tem outras novidades que eu vou no decorrer aqui do Vitamina falando pra você. Chamada aí, falou tudo, mas ainda tem muito mais pra acontecer, tá bom? Vamos lá, gente, sabadão aí, com neblina. Deixa eu dar uma olhadinha nas câmeras aqui, mas o sol vai predominar, hein, pelo que eu tô vendo aqui. Vai dar um dia, até que vai dar um dia bonito, né? Os mais antigos que falavam, né? Serração que baixa, sol que racha, né? Vambora, gente! Tá na hora, né? Um tempinho bom. E aquele transtorno, né? Devido à ponte ali da Barra do Guaporé. Daqui a pouco a gente tem mais informações. Mas é triste, né? Rapaz, a natureza. A natureza um dia cobra, né? Meu Deus do céu. Então, pra você que tá aí, ó, nesse transtorno, ó, paciência, gente. Fazer o quê? Vamos lá, resiliência. Tá bom? Vambora. 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Vamos lá, gente, vamos começar aqui.
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0: Começando com o nosso tema de alívio. Bom dia! 98, 14

0: Tá gente participando aqui, olha o Alexandre aqui, ó. Botar o áudio aqui pra galera, olha aí.
1: Bom dia, bom dia, bom dia, carioca.
0: Oi.
1: Oh, desculpa por ter te chamado de Zé Antônio ontem.
0: Não, tá sem
1: na
0: problema.
1: Minha monoterapia da tarde aí, aquele abraço. Bom não. Final de semana aí, fique com Deus. Valeu!
0: Aqui a gente não tem essa, não. Pode chamar errado, meu, tem problema. Todo mundo aqui, ó, várias vezes me chama de teta aqui. É verdade, mano. Sem problema algum. Tá bom, Alexandre? Grande abraço. Falar em Alexandre, o Alexandre Gobi Vasconcelos participando aqui da promoção do Dia dos Pais. Filho dele que colocou ele na promoção, Luca Vasconcelos. São de Cruzeiro do Sul. Quem mais? O Murilo Alan Silva tá com a gente. Ah, a Rafaela também participando. Quem mais aqui tem áudio? Galera participando aqui. Vambora.
2: Bom dia, carioca.
0: Oi.
2: Um grande beijo e um grande abraço. Aqui é Juliana Desirê dos Santos de Estrela.
0: Juliana, beijão pra você. Um ótimo final de semana, hein? Quem mais aqui?
3: Bom dia, teta. Tudo bem, Marlene? Sandy, Arroio do Meio. Uma música aí pra mim que eu tô em casa tomando um verdinho.
0: Opa.
3: Fazendo uma faxina, aproveitando o sol.
0: Show!
3: Uma música pro meu netinho Augusto, que mora aqui do lado.
0: Uhum.
3: Meus filhos. A Lene, a Lani e a Inê. Tudo de bom.
0: Valeu, Marlene Sandra. Ela enviou quase ali, né? Já tinha terminado o sertão, mas não, vamos deixar de registrar o seu recado. Valeu, Marlene. Beijão pra você.

0: 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E a hora? 9:29.
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4: O Inter aguarda a definição do STJD sobre a denúncia contra o zagueiro Vitor Gabriel, expulso na partida contra o Cruzeiro, depois de quebrar a perna de Gabriel Peck em uma dividida. Apesar de o regulamento prever suspensão prolongada em caso de lesão grave, situações semelhantes no futebol brasileiro terminaram com punições mais brandas. O clube prepara a defesa do jogador e espera que o histórico de julgamento seja levado em consideração.
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1: 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E a temperatura, gente? 15 graus.
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1: Estamos de volta neste

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O melhor do pop nacional também toca aqui, Rod Melim, Marcelo Falcão. 25 para as 10. Bom dia.

0: 19 para as 10.
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2: Por essa vocês não esperavam, né?

0: 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E a hora? 16 para as 10.
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0: Ponte sobre o Rio das Antas que liga Bento Gonçalves a Cotiporã segue interditada após sofrer danos causados pela força da enchente. Equipes da Defesa Civil e da Engenharia farão vistoria para avaliar as condições da estrutura antes de decidir sobre a liberação do trânsito. Ainda não há previsão para a reabertura da travessia. Essa notícia se refere, gente, a ponte sobre o Rio das Antas, aquela que liga Bento Gonçalves com Cotiporã, não é a da Barra do Guaporé, tá bom?
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0: 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Unifique, e a temperatura para você: 16 graus.
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7: Agora 9:10, como é que tá você, hein? Hein? Como é que tá teu sábado? Final de semana chegando e a trilha sonora é aqui, ó.

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0: Tá chegando 2X.

0: Carioca, bom dia, como é que tá?
1: Tudo bem.
0: Muito frio lá também?
1: Frio?
0: Lá também choveu ontem, aqui também começou a chover ontem, agora aqui em Lagoa Vermelha aqui. Um abraço pra ti.
1: Obrigado,
0: meu. Não, pessoal, é uma comédia, né? Tô confundindo as bolas. Morte chama de teta, morte chama de pé.
1: É verdade.
0: Já consigo definir bem a voz de cada um.
1: Mas não tem problema.
0: Eu tava olhando que tá naquela lá do Salvador, né? Às vezes, no fim de semana. Um abraço pra ti.
1: Ah,
0: me manda uma hora o zap lá pra mim participar lá. Aquele programa lá que entra em cadeia, caralho, Salvador do Sul.
1: Tá. Tá bom, Ricardo. Grande abraço pra você. É isso aí. Ricardo, que é nosso ouvinte assíduo do Sem Censura. Valeu. Olha só, acho que é o Renner. Olha o Renner, rapaz. Tá num lugar bem bonito, ensolarado, hein, Renner? Tomando um chimarrão. Coisa boa. Quem mais aqui tá com a gente? O Ezequiel Carioca, hoje de folga. Semana não consegui conversar com vocês. Muita tarefa. Pô, é verdade, eu não recebi teu recado essa semana, viu? Ezequiel, vai lá. Curte o teu descanso aí. Tem mais recado aqui, galera.
2: Bom dia, Carioca, tudo bem?
1: Tudo.
2: Aqui é a Mariela em Borges Fritz, de Lajeado.
1: Uhum.
2: Me coloca aí no sorteio dos ingressos do cinema.
1: Claro.
2: E manda um beijão pro meu marido, Joel.
1: Claro.
2: Fala que eu amo ele demais. Bom fim de semana a todos,
1: tá,
2: valeu.
1: Certo, tem um recado que foi pro Teta aqui, que não foi lido, Teta. É de Santa Cruz do Sul, na escuta. Abraço, hoje é feriado em Santa Cruz. Ela tá informando, deixa eu ver quem é que mandou. A Mariângela me mandou uma foto aqui pro Teta tomando chimarrão e o ornamentado cheio como é que chama? Penduricalho, né? Até na bomba tem decoração. Que legal, Mariângela. Olha, eu já vi ali, né? Em cima do, né? Florzinha, aqueles bonequinhos em cima da erva. Agora, na bomba, nunca tinha visto. Bem, novidades, né? Mariângela, beijão pra você, ó, viu? Não esqueci de você. Encanto, vale assim, a hora. Cadê o sinal? Agora sim, 10:06.
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1: Com a baixa do rio Taquari, moradores de Lajeado passaram a encontrar peixes mortos em ruas e terrenos que ficaram alagados durante a enchente. Os animais foram arrastados pela correnteza e ficaram espalhados em diferentes pontos da cidade, causando mau cheiro e chamando a atenção quem inicia a limpeza das áreas atingidas. O nível do rio segue baixando, permitindo o retorno gradual das famílias residências.
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1: Encanta a rádio que faz aquela churrascada na sua obra. E a temperatura, gente? Temperatura na marca 16 graus.
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0: deixando, né? Porque hoje tava danado aí, né? E a gente dá aquele beijo, aquele abraço pra todos os colonos e motoristas pelo seu dia. Ontem fizemos aquele acompanhamento, podemos dizer, Pedro Zé Antônio, desde as 4:30 da manhã, acompanhando o trabalho de um colono. À tarde, viajamos, né, na boleia de um caminhão, acompanhando um motorista, tudo isso registrado e você confere nas nossas redes sociais. Muito bacana. E eu fiquei feliz porque o motorista que eles acompanharam não foi nada mais, nada menos que o meu fiel e eterno fiel escudeiro, o Cebolinha, e carrega os porquinhos atrás. Hein? Pois é, cara. E olha, andaram por tudo que é lado, dois Lajeados, que mais? Serafina Correia. E é isso, gente. Foi muito bacana. Você confere tudo nas redes sociais. Olha só, quero mandar um abraço também aí pro DJ Braga, Rodrigo Braga, da festa Dancing Days. Por sinal, vem aí, a festa Dancing Days, a fantasia, né? Ele e a esposa Gleice tá aí, na estrada. Ligados aqui, estão pedindo Zé Neto Cristiano, daqui a pouquinho, já toco aí, tá bom? Boa viagem aí, pegaram um dia bonito pegar a estrada, tomando chimarrão, mandaram foto aqui. Estão ligados no 100.1. Ô, Braga, grande Braga. Esse é fera. Vamos lá, gente, simbora. Hoje eu ia cortar o cabelo e o Braga tá viajando. Aí não, aí me quebra, né? Aí me quebra, né?
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0: 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Tá aí tua música, Maiara e Maraíza. A música é linda demais, hein?
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0: da Geise. E o Braga na estrada. DJ Braga na Dance Days. É Neto e Cristiano. Mama de Louco, Vitor Clay. Também Juan Victor, Maiara e Maraíza. Acabou tocando duas vezes aqui no som da galera, hein? 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
0: Olha a dica de saúde, olha, quem tem rinite e trabalha em um escritório com ar-condicionado deve realizar ao menos 2 vezes ao dia a lavagem do nariz com soro fisiológico, tá bom? Além de tomar cuidado com variações bruscas de temperatura. Outra dica é manter recipientes com água espalhados pelo ambiente com o intuito de evitar que o ar fique muito seco. É a dica.
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0: 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É no Pit Stop, 17 graus.
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0: BR. Nossa mistura, hein? Nossa mistura é diferente. Agora 26 para as 11. 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
2: Kathleen de Bom Retiro toca grupo Menos é Mais.
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esse som é demais. Michel Teló, aí a Roça Vence. E aqui no som da galera, o Grupo Menos é Mais, Champagne. A galera participando aqui, aqui é o Márcio Valgoy, da ML Embalagem de Arroio do Meio. Vão te escutar aí com esse sol maravilha. Oh, meu amigo Márcio, grande abraço pra você. E o sol apareceu, né? Coisa boa. Manda um abraço aí pra toda a equipe da ML Embalagem de Arroio do Meio aí, todos ligados aqui. Tá bom. O que mais aqui? Bom dia, meu amigo. Mandaram foto. Outro chimarrão aqui. A Ilaide Rejane Quinô, de Colinas, oferecendo música pra minha família Quinô de Teutônia. E Seca Baixa, Imigrante, todos ligados. Oh, legal, legal. O que mais aqui? A Juliana Marchetti tá avisando aqui. Bom dia! Hoje é meu aniversário, olha aí! Olha aí, aniversário da Juliana, tô na escuta, na Encanto. Oh, Juliana, parabéns! Esse novo ciclo cheio de felicidades pra você, desejamos, tá bom? O Vitor Strieber. Ih, cara, eu não sei falar alemão, cara. Ih, rapaz. Ô, Vitor, grande abraço pra você. Vamos nos encontrar no Rancho Bonanza hoje. Ah, é verdade! Hoje eu estarei no Rancho Bonanza. Festa retrô com a lenda DJ Maurinho. Ah, vai lá, Vitor? Rapaz, vai levar a família, show! Vamos lá, vai lá, vai lá, vai lá falar comigo, tá bom? Vamos conhecer pessoalmente. É, o bicho vai pegar lá hoje. Rancho Bonanza, eu e o DJ Maurinho. Bom dia, aqui é o Diego Baques, de Conventos, Lajeado. Toca pra nós aí, galera da rodagem da dupla Adson e Alana. Manda um abraço aí aqui pra mim, pra minha esposa, Valquíria, pros meus filhos da Wanda, Wani, pra todos os colonos e motorista. Abraço aí pra vocês da rádio também. Vocês são mil. Valeu, meu bruxo. É verdade, eu não canso de dizer. Homenagear, dar os parabéns a essas classes tão importantes em nossas vidas. A classe do colono e do motorista, hoje é o dia deles. Parabéns mais uma vez. Mandaram mais uma foto aqui, ó. Estão no carro tomando chimarrão 100.1. Nega Machado e Gilmar Xena, aproveitando o sol maravilhoso rumo à serra, curtindo a melhor. Gente, um monte de gente na estrada ligada aqui com a gente. Oh, e esse solzinho, hein? Bom, é bom pra pegar.

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2: A informação chegando pra você aqui no Encanto. Olha só, o Rio Grande do Sul deve enfrentar um novo período de chuva intensa entre o fim de junho e o início de agosto, aumentando o risco de novas cheias e da elevação dos rios, infelizmente. A previsão indica que os maiores volumes devem ocorrer entre segunda e quarta-feira, com outro episódio de instabilidade no fim da próxima semana. A situação preocupa principalmente nas regiões que já foram atingidas pelas enchentes e segue com os rios em níveis elevados. Ai, meu Deus, São Pedro, olhai por nós.
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2: 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E a temperatura, gente, 18 graus.
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0: bom dia, Carioquinha.
1: Oi.
0: Que programação é essa, hein, meu garoto?
1: Tá gostando?
0: Sensacional, parabéns. Oh. Show de bola.
1: Show,
0: que sábado,
1: show,
0: hein? Isso aí é pra botar nós pra cima com a programação dessa.
1: Pô, legal.
0: Vocês são mil.
1: Que legal.
0: Tá bom?
1: Obrigado.
0: Aquele abraço.
1: Legal.
0: Ótimo sábado pra nós aí e vamos acelerar.
1: Ô, Valciano, você é suspeito, cara, você é suspeito, sempre gostou da rádio, sempre gostou aqui da programação. Ô, Valciano, gente boa esse cara, meu. Gente boa mesmo. Quem mais aqui? O Gilmar Luca de Lajeado na promoção dos pais. Abraço aí, ó, bom dia, manda um alô pra minha namorada Tairine. Estamos indo a Carlos Barbosa entregar coproduto RNS. Na escuta da Rádio Encanto, se puder, toca aí um Safe and Sound. Puxa vida, pena que eu li agora, senão eu tocaria mesmo. Quem mais aqui? O Diego Ró, alemãozinho de Estena. Alemãozinho do Estena. Grande abraço pra você. Cara, essas músicas, tipo essa aí do Safe and Sound, Capital Cities, vai tocar no novo programa. Estreará semana... Não, semana... Nessa semana, na segunda... Na outra segunda, não sei se essa próxima, próxima. Já vou ver aqui a data, cara. Deixa eu ver direitinho aqui. É segunda, dia 27, no dia 3. Essa rolou das 1 às 2 da tarde. Só toca esse tipo de sucesso que fizeram entre 6 a 8 anos atrás. Aquele sucesso que entraram nas mais pedidas da Encanto em outros anos, vai tocar num repertório bem bacana e bem variado. Tá bom? O que mais aqui? O Murilo Alan de novo, pessoal, sempre participando da promoção, né? Encanto, meu pai é 100. Luiz Carlos de Lázari e o Augusto Dom Ouro também, colocando o pai, o Alexandre Augusto, de Encantado na promoção. Bom dia, Carioca, quero dar os parabéns a todos aqueles que são do agro e todos aqueles que transportam pela passagem do dia do colono e motoristas. Estamos ligados na melhor, Claudinha Andréia, do bairro Olarias Lajeado. E a Maria Alice Bortolucci também tá. Parabéns aos colonos e os motoristas.
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0: Encanto, vale a 100, a hora 11:05, bom dia.
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3: Olha, confira agora os principais indicadores do mercado financeiro e agrícola. Litro do leite em média cotado em R$2,49. Saca de soja em média cotado em R$127. Saca de milho em média cotado em R$58. Quilo do suíno cotado em R$5,19. O dólar cotado em R$5,07. O euro cotado em R$5,77. Grama do ouro cotado em R$656. 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
1: Tá na hora, hein? Tá na hora, gente. O desfile delas, uma atrás da outra, só as gostosas da nossa programação, gente. 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Vamos lá, gente. Tá na hora, hein? Então, meu amigo, é as poderosas, gostosas, mais pedidas. Então, toma o que te mandaram.
0: Começando com o Chapin Rowan.

0: legal, com chave de ouro. É, rapaz, esse bloco, né? O Foguete Deixo, Isa, também Luan Santana, Turma do Pagode, Chapel Rowan. Tudo isso nessa manhã de sabadão. Tá legal no sábado? Espero que sim, hein? Que solão aí, hein? Dia bonito. Olha os recados. Bom dia, seu Carioca. Parabéns a todos os colonos e motoristas. Manda uma da Ana Castela para a equipe de vendas da União Assistencial. Grande abraço e um bom fim de, com certeza. Grande Miguel, parabéns aos colonos e motoristas. Olha aqui, pessoal que está participando do Invasão nas Obras, mandaram aqui o canteiro, a subestação Costão. Ali, ó, tem obra, Jussara Damásio escrevendo a sua obra na promoção. Isso aí!
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0: 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Em português, 11:29 em inglês.
1: It's 11:29 a.m.
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1: Vambora, gente! Segue aqui as mais pedidas. É sabadão, lindão. Que bom estar com você. A força, gente! 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Vamos lá, gente. Coloca aquele sorriso no rosto, positivismo na cabeça, porque as mais pedidas tá aí. O sabadão também. Fim de semana, você já sabe. É aqui na sua Encanto. Tá chegando o Zé Neto e Cristiano.
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1: Cadeira cativa. 23 pro meio-dia.
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0: Vagabundo, sempre pedido aqui na nossa programação, Latina e Labarca e o Zé Neto e Cristiano Cadeira Cativa, daqui a pouquinho o último bloco, hein? 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
0: Muito bem, informação chegando é de cultura. O Ministério da Educação lançou o aplicativo MEC Livros, uma biblioteca digital gratuita com mais de 25 mil obras disponíveis para estudantes, professores e leitores em geral. A plataforma pode ser acessada pelo celular ou computador com um cadastro no gov.br e já reúne milhares de usuários em todo o país. O acervo inclui livros licenciados e clássicos em domínio público, com opções de leitura para diferentes públicos. 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
3: 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E a temperatura? 20 graus, hein?
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Vambora!

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0: Mariana Fagundes!
1: Genial!
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0: Fechando então aqui as mais pedidas de hoje. Mas tem uns recados da galera aqui, deixa eu abrir aqui o nosso WhatsApp, a galera participando pra valer, vamos lá. Olha aqui, ó, o Caqui deixando o seu recado. Fala aí, Caqui, diz aí.
4: Bom dia, meu amigo Carioca. Daí, Carioca, como tá as coisas por aí?
0: Tudo bem, graças a Deus.
4: Novo patrão Carioca. Cadê o Teta? Manda um abração pro nosso amigão Teta também aí, tá? Manda uma música boa já pra nós aqui, pro Caqui, pro teu amigão aí,
0: sim,
4: tá?
0: Sim. O Teta já trabalhou, já tá de folga, tá só volta segunda. Manda uma música pros guris da solda. Alô, os guris da solda aí. Bom dia, na sintonia, na fronteira com o Uruguai. Olha aí, em Quaraí, gente. É a Franciele Irrazabal. Irrazabal, um abençoado final de semana pra todos vocês aí. Pô, que maravilha. Fechando então as mais pedidas de hoje.
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1: 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E a hora? 12:00.
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1: Manchetes dos principais portais de internet. Destaques do meio-dia. Uau! Brasil fica de fora de isenções extras dos Estados Unidos para tarifa e deve perder mais competitividade. Que mais? Terra, Trump. Alô, Trump fala em disputar novo mandato com o presidente dos Estados Unidos. Lei não permite, tá bom? Só para avisar. Iggy, vozinha, astro do Cabo Verde na Copa, é anunciada em clube sul-americano. Colo-Colo do Chile confirmou a contratação do goleiro. Clique RBS, após falhas contra o Cruzeiro, Inter tenta corrigir esquema criticado para enfrentar o Atlético Paranaense. G1, Brasil preparação na OMC contra os Estados Unidos, mas diplomacia vê medida como simbólica. E R7, estagiária da OTAN, é presa sob suspeita de espionagem na Bélgica. 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
1: 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E a temperatura: 20 graus.
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2: E aí, professora Fátima, falou que não ia ser nada na vida, tô aqui no Cristo Redentor, em Paris, na Itália. Olha ali o japonês ali, ó. Buenos dias!
3: Olha aí, ó. Alô, alô, testando 2-1-2, teste de som, chegando, gente. Alô, Cris Costa, bom descanso. Ô, Cris Costa, vê se alimenta pouco, Cris Costa.
4: Alimenta
3: vê
4: pouco?
3: É, porque ele tá comendo demais, a esposa dele falou que ele tá um pouquinho acima do peso.
4: Eu tô sentindo, tá bem gordinho.
3: Isso aí, gente, ele tá.
4: Calma só aí, um pouquinho. Meu, calma aí, cara. Fazer uma surpresa, mas ele é ansioso, né?
3: Eu gosto dele, porque ele já vai antes do tempo e eu gosto dele.
4: Mas tem uma aberturinha aqui.
3: Ele deve ser meu filho, ansioso, que nem
4: cara,
3: eu.
4: Cara, vamos fazer o seguinte, já vamos lançá-lo uma vez, porque senão ele não vai
3: dar tempo.
4: Vai estragar, vai estragar a nossa surpresa, cara.
3: Tem novidade chegando, nossa encanta, é o mês de aniversário. Alô, alô, tá escutando aí?
5: Nada funcionando aqui.
6: Mas o Pirre passou por aí esses dias.
3: Ele está de volta com vocês, Penteinho! Tu tá ouvindo a gente, hein, Penteinho?
5: Nada funciona, não mudou nada aqui.
3: Que não mudou nada,
6: Penteinho? São chutas, minhas canelas.
4: Só cara, o cara é contratado, peso de ouro, fica reclamando, cara.
3: Não pode essas coisas. Ô, Penteinho,
4: tá aparecendo, sabe o quê? Sabe o que me apareceu?
3: O que tá aparecendo?
4: Uma atração nos 10 anos do Sem Censura que nós passamos e um cara reclamou do almoço. Reclamou pro chato, se era pra comer galinhada, não vinha.
6: É, o Hélio do não, galinhada eu não como, o Hélio dos passos.
3: Não pode ser verdade.
4: Mas é verdade, eu tava do lado dele.
3: É verdade. Ô, Pedrinho, Ney Alves, tá de volta também. Tudo bem contigo, meu mano?
7: Tudo bem, cara, tudo bem.
3: Tava com saudade, cuida que tu responde.
7: Tava.
6: Mentira. Cuida com que tu responde, amor.
3: Eu conheço, eu já sei. E você, Pedrinho, como é que foi esse tempo longe aqui da rádio? Você viveu muito? Muito, como é que foi? Conta pra gente, os teus ouvintes, teus fãs que tem aqui, ó.
5: Não te interessa.
4: Papai, o cara não mudou nada, meu. Papai, tá de férias. Cara, por sinal, essas férias do Heron, cara, é uma coisa que eu tenho que reclamar com o coordenador da rádio, cara.
3: Ah, é?
4: É, cara.
3: Quem é ele?
4: Porque o Heron tira a férias e vai todo mundo junto com ele.
3: Não tem, cara, não tem explicação isso, não.
4: É, não tem, cara.
3: Ele voltou? Não sabia? Deixa eu te contar, Pedrinho.
5: O Gil voltou.
3: Sim.
5: O Pedrinho voltou.
3: Volta, que não. Não pode
6: até
3: chamar.
6: Até tu voltou, Pedrinho.
5: Tá bom, o que aconteceu? Os bons saiu tudo.
3: Não é. É que acontece, né? São mudanças, são evoluções.
4: São ciclos.
3: Isso.
4: Mano, eu nunca ouviu falar em ciclos, Pedrinho.
3: Tu não conhece um tipo de ciclo, Papael? Papael não.
5: Cadê
3: tá aqui.
5: Papael
3: não tá, Penteinho.
5: Saudade.
6: Esse aqui vai se matar até lá, né?
3: Tu não conhece ciclos, Penteinho? Nenhum ciclo tu conhece?
5: Sim, aquele que sai sangue.
4: Não, meu! Não é ciclo menstrual, cara! Não, meu!
6: Meu Deus, esse guri é desbato!
3: Ai, minhas cadelas, guri!
4: Vai te chutar, o velho. O cara, quem foi que teve a ideia de trazer o Penteinho?
6: Pois é, cara.
5: Quem é aquele que tá falando antes ali?
3: Quem tá falando antes? É o Cris Costa? Também tá de volta?
5: Ah, que nome, né? Pra falar na rádio.
3: É. Por que tu acha ele chama como ele?
5: É chato, quis bosta.
3: Não é bosta.
4: Bosta,
3: Costa. calma aí. Tá aí.
6: Isso,
3: e você continua, Penteinho, estudando bastante? Como é que tá tua mãe? Tá bem? O pessoal pede aqui. A gente quer saber um pouquinho pra gente poder começar aqui, viu?
5: O pessoal pede da minha mãe.
3: Da tua mãe também, André.
5: Vai cuidar da mãe dele.
6: Mas é focado ele, né?
4: Focado, né, cara?
6: Ele é desbocado.
3: E tu com quantos aninhos você tá nesse momento, Penteinho?
5: Oito.
4: Ele parece o Ferrugem, aquele antigo nos anos 80, tinha o Ferrugem que não crescia, não.
5: Quinto ano eu faço 9.
3: Ah, é? Que sério você está na escola? Que sério você está na escola, Penteinho?
5: Segunda?
3: Ainda na segunda?
4: Oh, rodou de novo?
3: A minha filha tem. A minha filha já tá no sétimo.
5: Sete na primeira semana, tua filha tem quantos anos?
3: A minha filha tem 12.
5: Pois é.
3: É.
5: Eu gosto de pegar as
3: coroas. Ei, sai daí, meu. Vai respeito com a minha filha aí, meu. Tu não me acha.
4: Meu Deus.
3: Mas, gente, ideia, então nessa novidade, nas férias de Heron, Felipe Dalmolin e todo seu time, o Penteinho tá de volta.
4: Aê!
0: Vamos passar uns dias difíceis.
3: Ô, gente, tu tem fãs importantes, Bentinho, sabia disso?
5: Que?
3: Eu vou falar que é verdade e as coisas boas têm que ser ditas.
5: Que?
3: Tu tem fã, até doutor, até médico quer ter um fã, Bentinho.
0: Quem? O Dr. Goldoni?
3: É, o Dr. Goldoni.
5: Vai para,
3: o
5: Dr. Dedão.
3: Não é Dedão, meu. Opa! Tu tem fãs também, empresários que estão teus fãs.
6: Olha aí. É, tem um empresário lá da Manutensei.
3: Isso, é teu fã é. Também.
5: Esse é bom.
6: Esse é bom.
5: Esse aí é bom.
3: Tem um pessoal lá na cadeia que teu fã também me falou.
5: Meus parceria, meus cupinchas.
3: É.
5: Meus cupinchas.
6: É nóis, mano.
5: Os empresários estão estranhando.
3: É verdade, meu.
5: Deve ter carneiro lá pra mim pagar.
3: Que é isso, meu. Mas, gente, tá de volta. Então, Ney Alves, e tu, meu, tá feliz de estar de volta aí, irmão?
0: Dá um monte. Oh, é. Oh.
4: Cadê a máquina da verdade e da mentira?
3: Olha, vou fazer uma enquete aqui. Ney Alves tá feliz de estar de volta com a gente aqui nessa bagunça.
0: Claro.
6: Mentira.
3: Ai, Ney Alves, você tá gostando do teu segundo plano, que é o seu segundo trabalho que você faz também?
0: Qual,
3: né?
0: Qual?
3: É, mas não tem
0: vender o corpo.
3: Né?
0: É o meu primeiro.
3: Primeiro, mano. Sim, ok. E como é que tá indo lá as coisas?
0: Graças a Deus.
4: Tá tipo tá de vento e popa, né?
0: É.
4: Já tem aumentando aos funcionários, já tá aumentando.
3: Como diz o Papai, o Ney é bom, mas cobra bastante.
4: O Papai fala isso.
0: É. Pra quem não
4: sabe, o Ney é bom, o Ney é bom, mas cobra caro.
0: É isso aí.
3: Isso aí.
0: Pra quem não sabe, antes de trabalhar em rádio, eu trabalhava em informática, né? Então, na verdade, nunca parei.
6: Eu lembro que quando eu fui morar em Encantado, o Ney uma vez foi fazer um suporte.
0: É verdade.
6: Como é que era a empresa lá? Alfa?
0: Alfa Informática. Alfa, isso. Eu trabalhava na Alfa Informática Encantado. Antigamente.
4: É, Alfa, cara,
0: e o Gil era cliente.
3: É.
0: E o Gil já tava no Encanto naquela
6: isso,
0: época.
6: Isso, isso.
0: E eu, o Gil
4: era suporte
0: lá, mas eu
4: o Chato não tinha comprado a rádio e o Gil já era
3: funcionário. É que veio no pacote junto.
4: Veio no pacote aí, amor.
3: Ele tava junto no pacote, aí ficou junto. Ô, turma, começamos com ele. Penteinho, o seu pensamento. Cuidado com o que você vai falar.
4: Olha o perigo.
3: Cuidado.
4: Olha o perigo.
3: Tem crianças escutando.
5: Ainda tem isso aí de pensamento?
3: Tem. Tu não tem um aí?
5: Tem.
3: Então vai lá, eu sei que tá bom.
5: A geladeira faz mais sucesso na madrugada que os bar. Tenta, Rodrigo.
3: Ah, verdade.
6: Meus planos pra hoje, bem simples.
3: Vai.
6: Evitar gastos, evitar estresse, evitar levantar da cama. Um desses, talvez eu consiga. Penteinho.
3: Oh, olha aí, ó.
4: Essa vai em homenagem ao Penteinho.
3: Vai.
5: Tudo eu.
4: Olha só, era uma vez um carro e um pato.
3: Um carro e um pato.
4: Eles se casaram.
3: E aí?
4: Aí nasceu o carrapato.
3: Ai, meu. Ai, tinha uma que eu me lembrei agora aqui. Se, como é que é carro? Carro em inglês é o que, Penteinho?
5: Car.
3: Isso. E man, o que
5: é? Cag.
3: Car é o que?
5: Car.
3: E man é o que em inglês? Man. Homem, né?
5: Homem.
3: Isso. Então a minha tia Carmen é um Transformer. Carmen. Gente!
5: Se for do tamanho, é um ônibus.
3: Ah, sai daí, meu.
6: Uepa! Da manta.
3: Ah, é, tio?
5: É uma carreta, se for do teu tamanho.
4: Aquelas.
3: Então tá bom, Penteinho. Ô, velho, é você, vai.
6: Ai, ai, esse guri de volta. Ai, ele fica chutando as minhas canelas.
5: E foi chupando nada.
6: Não, é chutando, falei. Ai, meu Deus do céu. Ô, seu Teta. Sabe que eu fui numa entrevista.
3: Ah, e aí?
6: Ah, eu fui lá às entrevistas de trabalho.
3: E aí?
6: Daí eles perguntaram, velho.
3: O quê?
6: Tu tem experiência?
3: E aí?
6: Eu digo, tenho. Daí ele disse, mas no quê?
5: Tu vai mais ter experiência?
6: Eu digo, em procurar emprego.
5: Aí, ó.
3: Veio, Carioca, tem uma?
4: Ai, não, cara, o cara quase ali no leito de morte, meu sua Deus. Mulher acompanhando seus momentos finais. Até que o cara fala, amor.
3: O quê?
4: Se eu morrer,
3: promete-me
4: que não vai casar de novo. Aí a mulher, né, emocionada. Ai, que fofo, querido. Queres ser o meu único homem? Sempre. Não é isso, querida. É que eu não quero que ninguém sofra mais.
3: Ah, uma vez também um amigo meu, gente, ele tava quase morrendo, né?
6: Meu Deus.
3: E ele disse, a partir de hoje, eu quero que tu fique com fulano.
6: Oh.
3: É, eu vou te permitir que se você quiser conhecer outra pessoa, eu estou indo, que você fique com aquele fulano e fala o nome da pessoa. Não vou falar o nome que o meu amigo fez, ele partiu depois que fez aquilo, né?
6: Uhum.
3: Mas ele diz, e ela comentou com ele, sim, mas o fulano não é o teu inimigo?
6: Pois, olha.
3: E aí foi que ele disse, por isso mesmo, quero que tu fique com ele. Vem aí, você, tem uma piadinha, vai.
4: Ai, não.
6: É dele, meu.
3: Não,
6: a trilha é dele.
3: É, tem a trilhazinha dele aqui, ó.
6: Ah, bota a trilhazinha.
3: Você tá chique aqui, ó.
6: Com vocês?
3: Aqui, ó.
2: Chico, dá piada.
3: Essa aqui é uma bem legal, vai.
2: Não, eu tô falando sério, negócio da Copa ali, vocês viram que os ônibus da... Tá fazendo a final ali junto com a Espanha.
3: A Espanha, Argentina.
2: Argentina.
6: Isso.
2: Pararam nas blitz ali.
6: Ah, é?
2: É um problemão.
6: O que que deu?
2: Sim, disse que tava. Não tinha volante, não tinha lateral.
6: Caiu na blitz.
2: Tá
6: bom com os argentinos.
2: A frente toda ferrada.
3: Boa.
7: Estando com os discípulos no Monte das Oliveiras, Jesus ouviu deles a seguinte pergunta.
8: Tá chovendo aí? Aqui tá chovendo.
3: Ei, tia mãe! Ô, Pedrinho, se você pudesse transmitir nesse momento uma mensagem motivacional, que o Rafael costuma fazer aqui também, você não teria uma mensagem motivacional?
2: Ah, não, tá na hora agora do pensamento.
3: Não. Uma mensagem motivacional só, assim, de dizer assim, ó, faça chuva, faça sol, estamos
2: faça
3: aqui.
2: Chuva, faça sol.
3: Isso. Você falou que tá aqui por quê? Por que motivo?
2: Dinheiro.
6: Olha aí.
4: Vamos fazer um teste de dicção
6: com o Penteinho? Penteinho.
4: Penteinho, vai lá aí, 10 vezes correndo, bem rápido a seguinte frase.
2: Correndo.
4: Xuxa, a Sasha fez xixi no chão.
2: Xuxa, a Sasha fez xixi no chão.
6: Olha aí, foi bem, vai.
4: Acelera. 10 vezes,
3: vai. Rápido, vai.
2: Xuxa, Sasha fez xixi no chão.
3: Mais rápido.
2: Xuxa, Sasha fez xixi no chão.
3: Vai.
2: Xuxa, Sasha fez xixi no chão. Xuxa, Sasha fez xixi no chão.
3: Muito bem.
2: Xuxa, acabou?
4: Quantas? 10 vezes, tu não falou 10 vezes.
2: Foi.
3: 7.
2: Xuxa, Sasha fez xixi no chão.
3: Oi, dois.
2: Xuxa, Sasha fez xixi no chão.
3: Mais
2: Xuxa, Sasha fez xixi no chão.
3: Olha, ele é bom.
6: Ele é bom, meu.
2: Eu tenho que ganhar dinheiro nessa rádio, cara. Não pode salvar de graça sempre.
3: Duvido do passar nesse teste, repita bem rápido, tábua seca.
2: Tábua seca.
3: Bem rápido, tábua seca.
2: Tábua seca bem rápido.
3: Isso.
6: Tábua seca bem rápido.
4: O rápido não precisa falar, ô guri.
3: Só tábua seca bem rápido, vai.
2: Só tábua seca bem rápido.
4: Para, meu! Para, cara! Vamos mudar, segue, cara, que senão vai complicar. Céu, ainda mais na voz desse guri.
3: Ai, vamos lá. Sabia que a Xuxa, quando se casou com o Senna, se ela tivesse.
6: Como a Xuxa casou?
3: Ela ficou com o Senna, ela ficou.
2: Ela casou? Ficou? Tu também ficou com um monte.
6: Não.
2: Não casou com todo mundo.
4: Ô, Pedrinho, lembra da oncinha? Da onça?
2: Onça?
4: Da onça?
2: Dragão, não era uma onça?
3: Tá fora, meu. Tudo começa. Você age aí, meu. Não dá certo mais.
4: Ai, ai, ai.
2: Mas de onde era que selva era aquela onça?
4: Da Juma.
2: Tá louco?
3: Sai daí.
6: Acho que era do Pantanal.
2: Eu acho.
3: Voltando ao assunto, gente, se a Xuxa tivesse um filho com a Ayrton Senna, sabe como é que ia ser o nome dele?
6: Qual?
3: Com a Xuxa, com a Ayrton Senna.
6: Isso, qual?
3: Ia ser Racha.
6: Não vai botar racha no filho, não. Seria numa filha.
3: Isso, mas tudo bem, gente. Vamos lá. Aqui tá começando as manchetes. É contigo, Pedrinho. Aí.
9: Após a harmonização facial de Vini Júnior, Mumuzinho reage a comparações com o jogador.
3: Quem que fala isso?
9: Crioque.
3: Que aconteceu?
6: A mudança na aparência do atacante do Real Madrid virou assunto nas redes sociais.
3: Oh.
6: Agora virou moda, né, cara? Tu vai mudar a carinha ali com vários procedimentos cirúrgicos. É o caso do MC Daniel. Tá até galã agora.
3: É, meu.
6: Totalmente dividido. Ele tinha a cara daquele personagem, o Máscara, do Jim Carrey. Agora não, agora ele tá bonitão, cara.
3: Tu viu?
6: É os procedimentos, né, cirúrgicos. De beleza, rapaz.
3: Se você pudesse aumentar ou mexer em alguma coisa, Penteinho, o que que você ia fazer?
2: Eu ia diminuir.
3: O quê?
6: Segue!
3: Vamos lá, galera. Você, galera.
6: Cara, quem foi que teve ideia de contratar esse louco?
10: Meu Deus do céu.
0: Vambora, o cantor entrou na brincadeira após internautas apontarem semelhança entre os dois.
3: Olha aí,
0: sabe,
3: gente.
0: Sabe, o Mumuzinho, porque é o seguinte, ó. Cara, só um minutinho, tá entrando propaganda pra...
6: Ai, meu Deus.
0: A nova aparência do Vini Júnior movimentou aí, sabe, toda a internet, porque... Num evento promovido pela Virgínia Fonseca em Goiânia, internautas passaram a especular sobre uma possível harmonização facial do cara.
9: Tá louco, possível? Parece outro, outro cara.
3: É outra pessoa, meu.
0: Em meio a muitos comentários, usuários apontaram uma semelhança entre o Vini Júnior e nada mais, nada menos que o Mumuzinho. E o cantor reagiu às comparações que viralizaram nas redes sociais.
3: Que coisa.
0: Pois é, o atacante esteve no evento ao lado da Virgínia em sua primeira aparição pública após rumores de reconciliação com a influenciadora. Mas só que a primeira aparência não foi ela sentada no colo dele?
3: Sim!
0: Como é que essa é a primeira?
9: Como é que é?
0: Não é a primeira.
4: Não, agora, depois... após a eliminação, ele tava no iate e ela sentada no...
3: Mas eu acho que é depois. Mas isso é depois de ter feito o procedimento.
0: Ah, depois. Ah,
3: isso, depois do procedimento dele, entendeu?
9: Será que é por isso que ela voltou?
0: Olha, no entanto, o que mais chamou a atenção nessa rede foi a mudança em seu visual. Fotos e vídeos compartilhados por fãs rapidamente deram início ao debate sobre uma possível harmonização facial, além de procedimentos dentários e ajustes na barba.
3: Olha aí.
0: Eu queria ver a foto
9: trocou
0: dele.
9: Trocou a cara.
0: Já os internautas não perderam tempo e começaram a compartilhar montagens de memes comparando o jogador ao Mumuzinho.
3: Viu?
0: E ao perceber que seu nome estava entre os assuntos mais comentados, o cantor Mumuzinho decidiu entrar na brincadeira.
3: Meu Deus.
0: Aí ele começou a responder lá. Oh, cara.
9: Mas será que ela voltou por causa
3: disso? Eu vi a foto, é parecida.
9: Só voltamos se tu trocar essa cara.
3: Eu acho que sim.
0: Não, mas o cara, ele tá diferente. Meu, ele tá diferente mesmo, cara.
9: Ah, gente. Eu me prostituía pra comer cheeseburger.
10: Assim é que eu gosto.
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3: Gil!
6: Cara, essa aqui é a história do meu compadre lá, qual? O Binho.
3: O que ele falou?
6: O Binho! Cara, isso aqui aconteceu na época que o Arthur e o Fio era pequenininho, tinha lá seus 5 aninhos.
3: E aí?
6: Durante um jantar, o Arthur e o Fio chegou pro Binho e disse: ô pai, ô pai, ô pai, ô pai, ô pai!
3: Ó, olha aí. Ah,
6: e aí, o Binho, bem, filho?
3: Como é que é a voz do Binho macho, não, assim?
6: Vamos lá. Ô, filho, ser homem é ser um cara forte, trabalhador, faz chupeta.
0: Ai, ai, ai.
6: Ter responsabilidade, protege,
3: não diz, não diz,
6: cuida
3: não.
6: A família.
0: E aí?
6: E tem que saber mandar.
0: E aí?
6: Uau, pai. O Arthur falou, uau, pai. Ah, quando eu crescer, eu quero ser homem, igual a mamãe.
0: O cara peladão, o cara... O que foi, hein?
3: Não.
0: Cara, o cara peladão.
9: Passando mal aqui, hein? Tem que chamar o...
0: O quê? O que que foi, meu? O que foi,
9: Vitor? Ah, aqui, rapaz.
0: Quem tá passando mal?
3: O Gil?
9: Não, o que faz chupeta.
0: O Binho.
3: Ah, o Binho.
9: Quem se engasgou com o quê, será?
0: Sei lá. Mas assim, o cara peladão, né? Pendurado na janela, lá no quarto andar. Ali, aí chega o marido da mulher.
6: Ai, ai, ai, ai.
0: Aí ele chega, não foi direto na janela e olhou lá o peladão, cara.
3: E aí,
0: peraí. Que josta é essa aí? O que tá acontecendo, meu? Mulher, o que que tá acontecendo? Calma, querido.
3: Meu Deus.
0: Calma, porque essa insegurança. Isso. Amor, ele é apenas um pintor. O pintor que a gente contratou aqui pra pintar aqui em casa.
3: Que coisa. Calma,
0: tudo bem, mas... Pintar, mas pelado, pendurado na janela.
3: É.
0: Tá aí, meu, me explica. Aí o cara peladão lá segurando. Calma, patrão. A culpa é da sua esposa. Ela que pediu pra me dar umas pintadas aí dentro.
3: Boa, gente. Tá chegando ele, Pendeinho, é contigo.
9: Tá, prepara o bip.
3: Bip, sim, tem um bip aqui.
0: Não tem bip, pô. Não, nenhuma.
9: Aí, ó, tinha que ter um bip aí, ó.
0: Parar o bip aqui.
3: Aqui, ó, tem que ir lá.
0: Deixa eu parar o bip, cara, pelos batidos.
3: Tem aqui.
0: Ah, vai chover essa...
9: Repete, só... não tem o que nenhuma.
0: Bip.
9: Não.
0: Não completei. Cuidado, caramba, tu vai tirar o programa do Alvin, tem.
3: Vai.
0: Manda a mão quando for, né?
9: Tá, ó, tá. Lembra os campeonatos franceses, né?
3: Sim.
9: Tá.
3: Champions League.
9: É, português.
3: Isso.
9: Essas bandeiras eu não assisto muito, não sei. Aí tinha o Dihan. Conhece o Dihan?
0: Sim!
3: E aí?
9: é um jogador lá do Leiria. Conhece o time Leiria lá de Portugal?
3: Sim. E aí?
9: Leiria. Sim. É um meio, ele era rápido e tal, não sei o quê. Ele meio truncadinho, assim, tinha as pernas curtas, o cara era rápido, rápido.
3: E aí?
9: Aí eu tava no Sporting B, tava jogando contra o Sporting B na segunda divisão.
3: Tu? E aí?
9: De Hunter, não tá prestando atenção na pergunta.
3: E aí?
9: Na segunda divisão, aí triplava, era louco, dava minha lua, a chaleira, a caneta, o cara era um diabo.
3: Tá bom?
9: Jogava com um louco. Aí o tio narrador da rádio lá, né?
3: Sim.
9: Faz aí, tenta, como é que é o narrador da rádio falando do jogo?
3: E vai começar o futebol, isso é aqui, né?
6: Olha, cara, parece o Galvão.
3: E aí, cara, que bonito.
6: Não, parece o Galvão.
3: Ô, louco meu, quem sabe?
4: Aí é o Faustão, burro.
3: Foi mal.
9: Aí o narrador falava o tempo todo, né? Esse Dirão é um craque, esse Dirão é muito bom na lenda, esse cara joga demais.
3: Ele é bom.
9: Esse cara tá louco. Aí no final do jogo, o time dele, o Leiras, perdeu.
3: Oh, e aí?
9: Perdeu 3-1.
3: Meu Deus.
9: Mas o Dirão foi o eleito de
6: cima. Ah, o jogador do...
9: O melhor em campo.
3: E ele fez gol, não?
9: Hã?
3: Ele não fez gol.
9: Sim, 3-1, ele fez um.
3: Isso.
4: Olha aí.
9: Era bom.
3: E aí?
9: Todo aquele sucesso todo e tal, não sei o que. Tinha um repórter lá da rádio lá, né? Foi fazer entrevista depois do jogo, que ele ficou.
6: Sim, melhor em campo.
3: É. Perdeu, mas ganhou.
9: Aí o repórter pediu: ah, tu tem parente na França? Eu falei: porque é de Rã.
3: De Rã, é.
9: Tem parente na França, de descendência francesa?
3: Olha, tá bem bomba.
9: Aí o de Rã. Não.
3: Oh. Não.
9: Não tenho. Tá, mas. Por que a pessoa te chama de Rã? Aí diz que o meu apelido é Cu de Rã.
6: Opa!
9: Pessoal, abrevei.
4: Olha o bife.
6: Opa!
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0: Meu Deus, quem teve a ideia de contratar o Penteinho nas férias do Heron, dá um molinho em toda a trupe, hein? Meu Deus, daqui a pouquinho tem mais, hein?
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1: 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E a temperatura para você, 20 graus.
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0: Pedro.
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2: Galera, tava aquela velhinha que mora aqui embaixo, aqui perto da represa, ali perto do brejinho, aqui perto da nossa chácara. Ela, a dona Bel, ela não aguentou o frio essa noite, não.
3: Tadinha, Mael, conhece ela demais, cara. A dona Bel, nossa, Mael, porque eu morava sozinha, né? Mael do céu, mas pois é, que a falta de avisar não foi não, Mael. Você viu as campanhas lá na televisão lá em São Paulo? Tanta gente morreu lá? Nossa, Mael, que dó, rapaz. Você sabe que hora que foi que ela morreu não, Mael? Foi de madrugada, foi no início da noite? Nossa, vou avisar o povo aqui, Mael. Coitada, de morreu então, Mael.
2: Não, Valéria, ela não aguentou o frio não, não morreu não, ela pôs uma blusa.
3: Ô, desgraçado, deixa eu te falar uma coisa aqui. Pra nós não, pra mim não te matar, pra gente ficar do jeito que tá, vamos cortar nos papos, ô fé da c. A partir de hoje você não conversa comigo mais não. Não, Mael, pelo amor de Deus, cara, eu não tô aguentando mais não. Toda semana, todo dia, você me enche o saco aqui, rapaz. A coitada da mulher lá, pra eu morrendo de medo que ela mora sozinha num frio desse aí, você inventa coisa do ser, desgraçado, fé da c. Não, Mael, para com isso, rapaz. Eu te pedi umas 50 mil vezes, direto, eu tô trabalhando aqui, você me liga enchendo o saco, ué. Tô pensando que a coitadinha da mulher morreu lá, eu já avisei todo mundo aqui agora. Já avisei meu sogro, avisei todo mundo aqui, tá todo mundo doido. Você falou uma desgraça dessa? Vamos cortar os papos, Mael. Cuida sua vida pra lá e me larga, deixa eu viver minha vida. Porque senão, meu Deus, eu vou desentender, eu vou te machucar, Mael. Você vira um homem, rapaz. Todo mundo fala com você, tu conversa com você, você fica parecendo moleque. Vai trabalhar, vagabundo. Você é da...
4: É, gente, tem muitos Mael aí na sua vida e tem muitos penteinhos também. Estamos chegando. Essa é a maluquice do seu rádio. No momento que a gente regula todo o som, está tudo positivo, tá chegando o teu canal aí, Carocão.
5: Tá tudo bem, espero, né?
4: É. E você, Giovanni Gil, tudo bem aí?
5: Tá tudo certo.
4: Ó. Oh,
5: tu tá meio... não tá tão bem assim, não.
4: Tu tá
5: não,
4: meio que quietinho, que Gil. Assim. É, o que tu tem, Gil? Tá quietinho?
6: Como assim, quietinho?
4: É, não. Tá meio de quieto hoje.
6: Não, pô.
4: É. Olha só a diferença. E aí, Ney Alves, tudo bem contigo?
7: Tudo bem, cara, graças a Deus.
4: Olha aí, tu viu? Mas a animação. Penteinho!
6: Opa! Ele tem problema.
4: Tudo bem contigo, Penteinho?
8: Ah,
4: tudo bem, né? Os teus fãs vão aumentando a cada dia que passa, Penteinho, viu? A cada dia que o pessoal vai sintonizando, sabendo que você está aqui, eles ficam mais felizes, viu, Penteinho?
8: Ah, isso aí!
4: É verdade, Penteinho!
8: Por quê?
4: Porque o pessoal gosta de ti!
8: Não, por quê?
4: Porque
8: não,
4: tu és.
5: Ele é meio azedo, mas ele tem uma legião de fãs.
4: Ele é, olha aí.
8: Pessoa se identifica.
4: Ele é espontâneo, viu, gente?
8: Se eles acham ruim as coisas também, só não fala, eu falo.
4: Ah, gente.
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4: Penteinho, vai.
8: Loucura, cara.
4: Epa! Ai. A manchete de hoje.
8: Ah, sim. Atenção.
4: Atenção.
5: Atenção.
8: Fuga da jiboia.
4: Oh.
8: Sim. No bairro residencial de Buenos Aires.
4: O que aconteceu?
5: Cara.
8: A jiboia fugiu.
4: Fugiu? E aí, quem conta isso?
8: Ney Alves.
4: Ó, Ney, conta aí o que que deu.
7: Então, lá em Buenos Aires, na Argentina, começou a aparecer um cartaz e divulgação e flyer e não sei o que, nos postes, nos grupos de família e no WhatsApp. Desapareceu de um bairro lá numa casa, uma jiboia de 3 metros.
4: Mas como é que desaparece?
7: Desapareceu, fugiu de uma casa lá.
4: Caramba,
7: o pessoal no bairro apavorado, ninguém mais saía de casa.
4: E não comeu ninguém? Ah, não comeu ninguém?
5: Ui!
4: Não.
5: Cara, mas imagina o pânico, cara.
7: É, imagina,
4: Mas ela é lenta, a gente até pegar.
5: Ah, é, mas se ela te pega, ela te contorce toda.
4: Como é que ela mata? Diz que ela esmaga, né?
5: Ela vai te dando assim, ela vai te abraçando e vai te...
7: Isso, ela não é venenosa, né? Ela pega a presa e vai quebrando os ossos ou sufocamento, né? Você consegue respirar e daí
4: ela te mata.
7: Isso, daí o que acontece? O pessoal começou a ficar apavorado, ninguém mais saía de casa, chamaram a polícia e o pessoal, todo mundo catando onde é que tava, aí apareceu um outro flyer depois. Um cara oferecendo os serviços de, sabe, esses pessoal que passeia com cachorro, com pet.
5: Sim.
7: Eles, ó, se você tem medo de sair de casa, não sei o que, tal, pra levar seu bichinho passear e tal, não sei o que, ele não tem culpa disso, me chama que eu levo o bichinho pra...
4: Olha aí!
7: Pra passear e tal. Aí foram descobrir que, na verdade, era a jogada de marketing dele próprio.
8: Ah, não.
4: Meu Deus, não
7: tinha jiboia nenhuma.
5: Ah, não acredito.
7: Isso aí, daí todo mundo mandou.
6: Mas chamou a atenção, né?
7: Daí todo mundo começou a mandar ele, só ele caminhando na rua lá do bairro, lá com os cachorrinhos.
4: Não.
6: Fabelinho. Eu tô fora de ti, Fabelinho.
4: Mas olha.
5: Cara, olha. Não, tem que bater
4: pessoal aqui. Pessoal criativo.
5: Louco desse, aqui nem os loucos. Os loucos ali, eles botam borracharia. Faz buraco antes.
4: Não. Aí não pode.
5: Tem um baita.

0: buraco aí, aí uma placa logo em seguida, borracharia, 3 metros.
1: E você já viu uma jiboia pessoalmente quando você foi no zoológico, Penteinho? Nunca viu? Você no zoológico nunca foi assim,
2: não,
1: viu?
2: Não, não fui nessa excursão ainda.
1: Nunca foi? Não, sabia que é tão bonito, você vê todos os animais lá, tem, né?
2: Que tem?
1: Tem o urso.
0: Só que tem uma coisa,
2: qual que é o zoológico? Tem urso, filho.
1: Ah, tem zoológico, tem urso.
2: Que zoológico que tem urso?
1: Ah, tem urso, meu. Tem leão, tem, tu nunca viu urso, caraca.
2: Onde é que tem urso?
0: Cara, não me lembro.
1: Tem na minha época.
0: Deve ter ali no Sapucaia, não tem?
1: Fui.
2: Onde?
1: Eu fui com os amiguinhos meus, tinha urso, tinha um monte de coisa lá. Tinha girafa, elefante, sim. Sim.
0: Será, meu? Agora eu fiquei em dúvida. Será que não tem urso? Não tem, né?
1: Não tem urso. Onde é que tem urso, então? Onde é que existe urso? Não tem aqui na região?
0: Tu não foi em algum ambiente que tinha algum barbudo, hein?
1: Não, não.
2: Capivara, que achou que era urso.
0: Ai, ai, ai, ai.
3: Eu fui no zoológico em, acho que era em Gramado, Canela, enfim, lá. Cara, muito legal. É uma proposta bem diferente. São todos de animais recuperados ou de contrabando, ou de encontrados na beira da rua e tal, que sofreu alguma coisa, eles... Todos os animais que tem lá são assim, são recuperados ou de contrabando, sofreram, né? Enfim, pessoal pegava maus tratos e tal. E é bem legal. E é legal que tu entra, por exemplo, logo que tu entra, tu vai caminhando e tem os bichos soltos, assim.
1: Tudo.
3: É, a arara e tal voando contigo, assim.
1: Olha aí, gente.
3: Bem legal. Bem legal.
1: O meu sonho é adotar um passarinho, viu, gente?
0: Passarinho?
1: Tá aí, é, tipo um papagaio, assim. Eu gostaria de ter um papagaio. Tu nunca gostou de ter papagaio?
0: Você quer falar aí nesse passarinho? Eu quero com o pica-pau, hein, gente?
1: É, sério aí.
4: Cara, eu não faço nem ideia. Mas então, mas tu tem que pegar e comprar um canarinho então pra ti.
1: É, não, mas tem que ser aqueles que pode ter, né?
4: Claro,
1: não.
4: O papagaio que... belga pode.
1: Eu queria ter um papagaio, gente, ensinar ele a falar.
2: Não pode ter.
4: O Márcio da Moto Mecânica, ele tem um criadouro aqui na Jara.
2: Ele vende
1: papagaio?
0: Não,
4: não, cara, mas não é.
1: Mas papagaio?
4: Não, pássaros, esses que cantam.
0: Eu queria ter um mascote do meu time.
1: Ah, é?
0: Que urubu.
2: Eu ia falar uma coisa.
0: Não.
4: Os veterinhos iam
1: rimar. Gente,
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1: Gente, é piadinha. O velho vai contar piadinha. Velho também.
4: Ai, não chuta minhas canelas, guri.
1: Que deu,
4: ai, esse Penteinho, pelo amor de Deus.
1: O que ele fez?
4: Ah, fica chutando as minhas canelas. Ô, seu Tieta.
1: Oi.
4: Sabe que o paieiro, aquele velho sem vergonha lá de Arroio do Meio, foi nos advogados.
1: E aí, me
4: conta. Aí ele foi lá, disse, ô, doutor. Eu vou processar o meu vizinho. Aí o advogado perguntou: ué, mas por quê, paieiro?
1: Você vai processar?
4: Daí ele disse: pois é, por que tu vai processar? Daí ele disse: não, é que ele me chamou de idiota. E o senhor quer processá-lo por isso? Sim! Mas o senhor tem testemunha? Daí ele disse: tenho. Quem? O próprio vizinho, é. Daí o... Mas como assim?
1: Aí, que história é essa?
4: Aí o advogado ficou todo, né, querendo saber.
1: Que
4: mas como assim?
1: É
4: que ele disse que pode provar que eu sou idiota.
1: Ai, meu Deus do céu, caraca, vai uma.
0: Ah, e o Gil, cara, o Gilzinho, o Gilzinho. Aí o professor...
1: Que aconteceu?
0: O professor pergunta pro Gilzinho. Ô, Gilzinho, arroz é com S ou com Z?
1: E aí?
0: Aí o Gilzinho respondeu, ó, aqui na escola não sei, mas lá em casa é com feijão.
1: Já que tá bom, eu vou contar uma aqui que uma vez me aconteceu de cemitério também, gente.
4: Meu Deus, de novo?
1: Sim.
2: Tá sempre cemitério.
1: Não, eu passei na
4: frente. Tá apavorante hoje.
1: É que a minha casa lá é bem pertinho, assim, ó, o caminho, assim, né? Pro cemitério.
2: Que bom, vai ficar fácil, em breve.
1: O quê? Em breve o quê? Sai fora, meu!
2: Pra não precisar, já tá ali, né?
1: Sai daí. Ô, gente, eu passei em frente ao cemitério, eu vi uma pessoa assim, ó. Como é que se faz, cabelo?
4: Meu Deus do céu.
2: Retardado, Tito.
4: Parece uma bobada.
1: E fazia esse som que saía do cemitério.
4: Meu Deus do céu. Quem
2: banheiro.
4: Que essa alma penada tem?
1: Isso, e eu quis conversar, que eu quis fazer amizade, né?
4: Tu gosta de pegar amizade fácil, disse,
1: oi,
4: né?
1: Oi. Alguém aí? Oi. Eu fui chegando mais perto, Pedro.
4: Isso,
1: né?
4: Isso.
1: E aquela escuridão.
2: Lá no banheiro do cemitério?
1: Não, lá no lado do cemitério.
4: E aí tu perguntou se precisava ajuda?
1: Eu disse. gente o que que essa alma penada precisa. E ela me disse: papel higiênico.
0: Que palhaço.
1: Você, Mindinho, vai.
2: Eu.
1: Tem uma piadinha? Vai, conta.
2: Claro, tenho sim.
1: Manda.
2: Aí o Gil, diz que o Gil.
4: Ah, eu de novo.
2: O Gil tava dirigindo e tal, não sei o que, ele tava andando com
4: o Nimbus. O Nimbus?
2: Aí, aí, aí. Do Gerocifos.
1: Mas que Cifos, meu? Tu tá doidão, que Cifos, cara? Como Cifos? Tu tá doido?
4: É mais o meu carro do que o do Gil.
2: Aí, aí eu tava andando a 40 por hora, o Gil tava andando.
1: Meu Deus.
2: 40 por hora. Aí, eu, claro, o guardinha, esse que bateram esse dia, é, parou, né?
4: E aí? Parou,
2: parou. Vamos parar. É. Deu um baile no sermão. Deu um baile no sermão.
1: No Gil?
2: Claro, pediu o documento, não sei o que, coloquei, tá, não sei o que, deu, ô Gil, tu sabe que tu tá na, tá numa rua aqui que é 120 por hora?
4: Isso, e tu tá andando a 40?
2: É, tu tá andando a 40, cara, tá,
4: tá
2: louco.
4: Tá impedindo o pessoal de andar?
1: É, o fluxo.
2: Tá sempre atrapalhando?
1: Isso, não pode acontecer isso.
4: Que nem ontem na 130?
2: Isso, Gil, tá louco, só atrapalha ele que tá trancando tudo. Aí, aí o Fátio, tu não tá vendo ali na placa?
1: Ó, quem diz?
2: Olha, ó, 40 quilômetros por hora, o Gil falou.
1: E aí?
2: Tá na placa ali, ó. Aí o guardião falou, não, aquilo ali é uma placa, não é da, da velocidade, é a placa da, da, da rodovia RS.
1: Qual? Olha.
2: Como é que é o nome da RS aqui?
4: É 130, mas é. Lá era é, RS 40.
2: Quilômetro 40.
4: Ah, boa.
1: Boa. Aí, entendi. Entendeu?
2: Aí o Gil, loucão, se matou rindo.
1: E aí?
2: Pô, por isso que a Mara tava apavorada lá no quilômetro 180.
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1: Me dê aí um pensamento, vai.
2: Quê?
1: Não tem pensamento? Eu tenho, o Gil tem, vai Gil.
4: Vamos lá. Cara, eu ouvi dizer que se a pessoa for internada em um hospital psiquiátrico, as dívidas são anuladas. Se isso é verdade, os boletos estão fazendo um esforço enorme para me convencer, viu? Não é a primeira opção, mas também não dá para descartar. Carioca.
1: Oh, é verdade.
0: Carioca, vai. Olha, estamos já quase na finaleira, assim, encaminhando para a finaleira de julho. Oh, e a minha mente ainda está em março.
4: Olha aí.
0: Uma lista de pendência desde janeiro.
1: Penteinho.
2: A vida é igual Wi-Fi.
4: Olha aí.
2: Quando parece que tá tudo certo, o sinal cai. Carioca.
0: É verdade. Eu tô sofrendo com esse Wi-Fi.
1: Cheguei na fase que se eu não anotar, eu esqueço. E se eu anotar, eu esqueço aonde anotei.
0: Oh. É. Carioca, né, meu? Claro. Sou eu, claro. Eu conheço.
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8: Cantemos agora o cântico 14 do folheto laranja. No céu, no céu, o sol voltou a brilhar.
0: Meu Deus do céu, você numa igreja, hein? Nossa, com esse cântico, gostaria, Cris Costa?
4: Barbaridade.
0: Tá, vamos lá, eu não, o Zé não tá aí, Penteinho não tá aí. Então vamos lá, vai sair comigo mesmo. Cerveja sem álcool, com whey protein e colágeno, será lançada em setembro.
4: Ô, carioca. Cris, tu te aprofunda bem nesta notícia aí, tá?
9: É bom.
4: Porque pelo que eu vi, o nosso redator que tinha que tirar leite da vaca, ele botou as duas notícias pra nós.
9: Mas eu, como sou organizado, já tenho as duas notícias.
0: Olha aí, cara.
4: É a mesma.
0: Atenção, direção.
9: Não,
0: atenção, direção. Vamos trazer um cara competente pra bancada. Pense na, na possibilidade de incluir Cris Costa na bancada do Sem Censura e tirar um. Quem que a gente poderia tirar, hein?
9: Ah, o cara que nos deixou sem microfone, né? No mínimo.
0: Ah, mas quem deixou sem microfone? Vai tocar. Algo me diz que foi boicote teu. Pra chamar atenção.
9: Lembrando que nós estamos fazendo Sem Censura hoje, Carioca de Encantado, e com transmissão no YouTube da
0: YouTube.
4: YouTube.
0: Isso aí, isso aí. Uma salva de palmas, sabe pra quem? Pra quem teve a ideia e quem já, né, executou isso aí? Nosso Zé Antônio. Responsável pelas nossas redes sociais e o nosso digital.
9: É isso aí.
0: Mas vamos lá, fala da notícia aí, Cris.
9: A Ambev vai lançar a sua primeira cerveja com proteína.
1: Olha aí.
9: Depois de investir em novidades para Skol e Stella, que ganharam versões sem açúcar e sem glúten, a aposta agora é na marca Spaten, que ganha a versão Pro, com 10 gramas de proteína, cor escura e notas de chocolate.
1: Olha aí.
9: Será também o primeiro rótulo do tipo no portfólio global da Ambev.
1: Olha só, cara.
9: É, tá aí, ó, o novo rótulo também é zero álcool.
1: Mas o que que tem nessa cerveja
9: mesmo? Zero gordura e contém 10 gramas de proteína por unidade, sendo 75% whey proteína e 25% de colágeno. E vai ser inaugurado aí esta categoria nos mercados do Rio de Janeiro e São Paulo. Na verdade, vai chegar aí inicialmente nos mercados do Rio de Janeiro e São Paulo. Olha aí.
1: Tá, mas me explica, tu já fez
9: o quê? Academia?
1: Já usou esses tipos de...
9: Eu faço academia, não tá, mas, não tá mas funcionando, usou... mas eu faço.
1: É? É. Eu não tenho pelos teus glúteos. Ô, Cris, tu tomou isso aí, esse proteína, esse whey?
9: Cara, não, eu já tomei whey, mas muito tempo atrás aí, né? E eles querem fazer essa combinação com cerveja pra fazer a galera da academia aí, né?
1: É, fitness, exato, né?
9: Poder consumir, porque o que acontece hoje? A cerveja te dá barriga,
1: isso,
9: né? E o pessoal acaba deixando tomar, o pessoal que malha, o pessoal fitness aí, que quer aquele abdômen trincadinho e tal, eles pegaram aí e uniram o útil ao agradável, né? Pra que o pessoal possa tomar sua cervejinha que tenha uma quantidade de whey.
1: É isso aí. Olha só. Legal, cara.
9: É, a Spaten aí chegando pra iniciar um novo capítulo no mercado cervejeiro.
1: Que show, cara.
9: É boa a Spaten, eu gosto, cara.
1: É mesmo?
9: É boa, muito boa.
1: Tá, mas eu queria saber o que o whey faz, cara.
4: Não, whey é uma proteína.
1: É, mas...
4: Cara, é geral...
9: Dá mais energia.
1: Dá mais energia.
4: Justamente...
1: E o colágeno ajeita até o quê?
9: Ah, eu não entendo muito disso aí.
1: Pois cara, eu também não... Eu sou leigo na sua... Por isso que eu queria que vocês fossem mais detalhistas nisso.
4: Ah, é que é bem
9: específico. Fitness nos ouvindo, pode mandar mensagem.
4: É bem...
1: Você está melhores momentos do seu filho. Porque alguém está explicando pra gente. Eu quero... Tô doido pra largar essa nossa vinhetinha, que é muito característica de coisas sábias, né? Essa aqui, ó, que é a pepita. Até agora não rolou uma pepita.
4: Ô, meu, tu sabe que, falando nesse negócio aí do, né, proteína, whey e tudo mais, você sabe que eu também tô numa vibe aí de ficar fitness.
1: Ah, é?
4: Tô, cara.
1: Mas demorava.
4: Cara, tô...
1: Vai ser uma missão quase impossível, né?
4: Cara, e aí o cara me perguntou, ô, Giovanni Gil, como é que tu tá indo na academia todo dia? Sério? Ah, tô fazendo exercício, olha, quais... Eu faço um exercício excelente.
1: Qual é?

0: Meu Deus do céu, Gil!
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2: A piadinha, velho!
1: Ai, ai, ai, meu Deus! Olha, sabe que a véia disse... Ô, velho, você lembra da data de hoje? E aí eu pensei... Claro que eu lembro, né, véia? E a véia, então me diga. Não, hoje é sexta-feira. Ah, mas então, aniversário de alguém? Também não. É o nosso aniversário de casamento? Também não. Então, o que você me perguntou é porque eu queria saber se você lembrava. Aí eu lembrei e digo, tá tudo certo. Como assim tá tudo certo? Ah, eu sabia que alguma coisa eu já tinha esquecido.
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4: Dando mais uma atualizadinha aí, às 15 horas e 10 minutos, o Rio Taquari atingiu a marca de 16 metros e 98 centavos na cidade de Encantado.
3: 98 centavos.
4: Ai, meu Deus do céu. Olha só isso. Olha. Vamos. O que houve, Alisson? Fala comigo, Alisson.
5: Hoje, quer dizer que o Rio, então, alcançou 16 metros e 28 centavos.
4: Centavos?
5: Mas tá valendo, né?
4: Por aí.
2: Sério?
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2: Muito bem. Galera participando aqui pelo 998391001. Deixa eu botar um áudio aqui.
4: Vamos lá.
2: A galera, tem um monte, tem que desafogar aqui, cara.
7: A piadinha do Paulinho Malma, respeitando os três cliclérios, nova, boa e curta como sempre. Essa vai pro Ginete de Cobra Teta Rodrigues e pro Sapo Cego Penteinho.
8: Deram folga pra ele hoje.
7: Era viajante.
4: Isso.
7: Ele ficava viajando. Certo dia, passando por uma estrada, encontrou o Penteinho sentado à beira da estrada, chupando cana. Aí o Teta, quando viu isso, parou e perguntou, quem que tá fazendo aí, guri? Tô chupando cana, né? Também quer? Olha, eu nunca experimentei, mas pode experimentar, é bem docinho. Aí o Penteinho cortou um pedaço de cana, descascou e deu pro Teta comer. Aí o Teta disse, como eu tô com pressa, eu vou comendo no caminho.
4: Olha aí.
7: Aí foi. Dias mais tarde ele passou de novo no mesmo lugar e o Penteinho fazendo a mesma coisa. E aí o Penteinho perguntou, cana, seu moço? Não, mas não era docinha? Era docinha, cana. Mas o problema foi no banheiro, saiu o bagaço atrás. Aquele abraço.
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2: E aquele pensamento que ele se preparou, agarrou. O Cris tá preparado, cara. Ninguém falou que o coordenador não te avisou?
4: Não.
2: É o coordenador dessa
4: barbaridade.
2: Vai lá, Gil.
4: Cara, tem gente que tem inveja até do pouco que nós temos. Tá aí. Repreendido, sai pra lá o corpo de uma encruzilhada.
2: Mas que isso, cara?
4: É uma coisa meio sarcástica.
2: Nossa.
4: Não é sexta-feira 13, mas...
2: Que isso aí, Gil? Fantasma? Isso aí é um pudo engasgado.
8: Caravana da coragem.
2: Ei, vai lá, ô Cris Costa.
8: Algumas pessoas são como nuvens.
4: Olha aí.
8: É só irem embora e o dia fica lindo.
2: Vai dedicar pra alguém?
4: Giovanni Gil.
8: Giovanni Gil.
2: Cara, essa aqui eu peguei de um post do nosso grande ouvinte Charles Edu, poeta de estrela. Herança é o que os mortos deixam para os vivos se matarem.
4: Meu Deus!
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2: 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E a hora? 1 em ponto.
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0: Pronta, a rádio que te dá ingressos pro cinema e a temperatura pra você. 21 graus.
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2: Fala, rapaziada, e aí, tudo certo? Deixa eu mandar um abraço aí pra galera dos aplicativos, a galera do táxi, o Maguidinha, alô turma aí, nosso Klaus, tem tanta, o Giovanni, meu xará. Gente, vem uma promoção aí bem bacana pra galera dos aplicativos e também taxistas, viu? Então, faz o seguinte, ó, qualquer coisa, vai lá no nosso site, encantofm.com.br, nas nossas redes sociais e fique sabendo, já já a galera vai endoidar. Clássico. Nossa, essa aqui fez escola, hein? Meu querido Journey.

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1: É, rapaziada, cadê o meu querido gordinho, hein? Ah, o gordinho me abandonou, Giovanni Gil. Ah, tá louco, rapaz. Deixa eu mandar um abraço aí pra ele, queridão, participando aqui da promoção, meu querido Paulo Sérgio. Ei, Paulinho, meu menino dos pacotinho. Ô, Calinhos, Calinhos, Calinhos, Calinhos. Calinhos, ô, Giovanni Gil, Calinhos é outro nível, é um querido. Alô, Serra Gaúcha.
2: Fala, Gilzinho, meu querido, meu amigo. Como é que tá, mano, velho? Ah, essa promoção dos motoristas de aplicativo, nós de Bento Gonçalves podemos participar também? Tu sabe que o aplicativo vai e vem em Bento Gonçalves, tá sempre ligado no Encanto,
1: olha, né? Aí. Calinhos, nós vamos agitar. Pensa no... Olha, vai dar um tendel aqui. O pessoal já tá tudo apavorado. E aí? Oi, boa tarde. Estou aqui no shopping, na praça de alimentação. Deixa eu ver. Ergue a mão aí quem tá no shopping aí na praça de alimentação. Será que isso aí foi no horário do Carioca? Não, não acredito. Não, já é 1h14. Já foram? Puxa vida. Ocupa. Vamos. Aí o guri do Guincho. Cadê o guri do Guincho? Cadê ele, meu Rubiel? Buenas, Giovanni Gil, tudo certo? Bora, partiu, vamos pra cima. Sabadão vai ser só assim, ó. Vai ser só a entrada do final de semana. A sexta-feira já foi linda, já foi mágica. E agora, vamos dar ali pra não tomar ali. Cadê o... aquele guri lá de Teutônia? Ah, eu vou largar ele de mão.
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0: clássicos da Encanto, aquelas inesquecíveis para 1900 e bons tempos, hein? Obrigado aí pela companhia, uma excelente, maravilhosa tarde do sábado, meu querido. Para você que tá participando, 998-39-1001, a galera que tá em casa, a galera que tá trabalhando. Vamos trabalhar, né, meu povo? Se é para trabalhar, vamos nessa, né? Vamos para cima. Sem perda da esperança. Eita, rapaz! Também a turma aí que tá fazendo aquela faxina na casa, aproveitando esse tempo bom. Ah, garoto! Tamo junto, viu? E aí, vamos pra cima? Partiu! Vamos lá pra programação aí do nosso Clássicos da Encanto. Volta já! Mais um pouquinho antes, bem antes, vamos dar uma conferida na hora?
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0: 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Alô, Gustavo Adolfo, o GA deseja aí um excelente regresso aí, um recesso, quer dizer, na verdade vai dar um recesso e um regresso, né? Na verdade, porque é um período um pouquinho mais curto aí, pessoal aí que vai entrar em férias. Este é um tempo de descanso, convivência em família, renovação para um segundo semestre de muito aprendizado. E a hora, hey teacher, please. Agora 24.
2: 1:34 p.m.
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0: Muito bem, galera. Olha, os Estados Unidos passaram a cobrar uma nova sobretaxa de até 12,5% sobre o produto de 60 parceiros comerciais, incluindo o Brasil. Essa medida gerou reação de diversos países que contestaram essa decisão e prometeram buscar alternativas diplomáticas e comerciais. Diversos países que contestaram essa decisão e prometeram buscar alternativas diplomáticas.

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2: 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Quer dizer, praticamente essa semana que tá começando. 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Agora atualizando 22 graus.
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2: Uou! 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Vamos lá, trazendo o som de Steve Tyler aqui na programação. Uou! Aerosmith!

0: Esse é o som de John Cougar. John Cougar Mellencamp. Hurt So Good. É a trilha sonora da turma aí dos caminhoneiros, galera aí da agricultura. Feliz dia do colono, do motorista. Quem? Foi? Produção do Veja Bem? O Dodô? Ah, o Dodô, eu não sei. O Dodô deve estar lá na Bahia, o Dodô não deve estar nem escutando a rádio agora nessa hora. Dodô! Ai, meu querido Dodô, um abraço, querido. Feliz dia do motorista aí, dia do caminhoneiro, dia desse pessoal aí que transporta, que tem que encarar esse trânsito complicado, né? Ah, olha, gente, agradeço a turma aí que tá na estrada, porque tem que ter assim, ó, nossa, o respeito mundial. Nem é assim, ó, porque só de saber que, por exemplo, tal região não tem como ir, não tem como passar, tá doido. E agora com essa situação aí da 129, ai, ai, ai. Mas, vamos lá, né? Afinal de contas, se não tiver obstáculos nessa vida, pra gente passar por cima, pra gente mandar ver, aí também não adianta é mais nada, né? Aí o cara chega em casa, cruza as pernas, joga, né, as mãozinhas pro alto e tá doido. Vamos lá, pra cima do dia, meu querido Clássicos. 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Valeu, Clássico. Está de volta amanhã, depois do Rádio Dália.
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0: 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Encanto FM, o Vale Assim, e a hora? 2:02.
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1: Vamos Inter, e o Atlético Paranaense, hein? Chega forte para enfrentar o Inter. Agora, nesse comecinho de noite do sábado, o jogo acontece aí na Arena da Baixada pelo Brasileirão. O time paranaense vem de 3 vitórias seguidas, tem o melhor aproveitamento como mandante e ocupa a terceira posição na tabela. Além disso, conta com a terceira melhor defesa da competição, com atacante Viveiros, o vice-artilheiro do campeonato com 11 gols. Ei, olha o meu grisinho Botoni. Um adversário bastante complicado para o Colorado. Eita! Vamos!
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1: Encanto FM, a rádio que tem o Luiz na OPEC e a temperatura. Agora, 16 graus.
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1: 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Vamos. Vamos pra cima do dia!

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1: Manda um pix aí, meu querido. 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
1: Olha só, rapaziada. Tava dando uma olhadinha agora. Acabei de receber um pix aí de R$200. Luiz Botoni. Que querido rapaz, tá louco. Nem a Nandinha fazia isso por mim. Deixa eu mandar um beijinho pra maninha Gisele. Galera tá aí fazendo um mocotó na tarde desse sábado. Vamos pra cima dele? Ah, sim, ó. Sem medo de ser feliz, né, meu querido? Um abraço aí pro doutor Portão, ainda aquele menino lá encantado, meu querido Gui. Vamos pra cima, Gui. 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

0: tá aí o som de Jota Quest na programação do nosso 100 por hora, tarde do sábado, o tempo tá legal, né? Ei, rapaziada, galera que tá saindo de casa agora, turma que tá trabalhando, turma que tá em, ó, fazendo aquela faxininha, cortando uma grama, dando uma parada aí naquele matinho que, rapaz do céu, os últimos dias, vou te dizer uma coisa, hein? Com esse tempo assim, doido, maluco, eita nós, hein? Mas tá lindão, tá bonitão. Sabe que amanhã é dia do vovô, olha, do vovô, da vovó. E aí, eu tô aqui com duas pessoas que eu amo demais, que é o meu filho Alan e também o Lorenzo. E aí, Alan, tudo bem?
1: Tudo, tudo bem.
0: E esse guri aí?
1: É, tá aí, falante.
0: Falante?
1: Louco, louco pra falar.
0: Eu só quero saber uma coisa. O Lorenzo tem quantos aninhos?
1: Ó, tem que falar aqui, ó.
0: É, quantos aninhos?
1: Três.
0: Quanto?
1: Nem
0: não.
1: Dez.
0: Ó, não.
1: Quanto tem aqui?
0: Quanto? Dois.
2: Dois.
0: Dois.
1: Isso.
0: E com dois. Dois. E com dois aninhos, tu sabe contar até dez? Sabe?
2: Um, dois, três, quatro, cinco, seis.
1: Sete. Sete.
2: Qual? Oito, nove, dez.
0: Aê! Aê! E agora, o que que tu vai fazer com o papai? O que que tu vai fazer com o papai, Alan? Vai andar de carrinho?
1: Onde é que nós vamos?
0: Hã? Tu quer trabalhar um pouquinho mais aqui com o vô? Já trabalhou? Ah, então tá bom. Ó, já tá cansado. Nossa geração ganha muito dinheiro, né? Ai, a gente volta já. Daqui a pouquinho tem mais, viu? 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E a hora? Agora 2:26.
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1: Vamos lá, Encanto FM, o Vale Assim, a temperatura aí nesta tarde de sábado. Deixa eu até dar uma atualizada aqui, porque, rapaz, o sol tá pegando, hein? 22 graus.
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1: Vamos embora pra cima! Sábado! E aí, como é que foi o bico na lixeira ontem, meu querido? Deixa eu mandar um beijo pra maninha Gisele, Samuel, seu Alceu, dona Neuza, dona Kátia. Aqui, ó. O quê, o quê, o quê, o quê, o quê? Vamos! É hoje, hein? Dia de Mocotó. Ai, cadê o Alceu? Não quisesse.

0: som de Beyoncé aqui na programação. Ei, rapaziada! Uma excelente tarde pra você, sábado. Galera participando, mandando aquele alô, mandando aquele recadinho, participando, interagindo. E aí, como é que você tá? Tudo certo? Oi, fala comigo! Oi, boa tarde! Uma excelente tarde aí pra galera. A galera participando aí, né? Tá valendo aquele parzinho de ingresso pro cinema, mas tem que mandar em áudio, né? Tá bom? Oi!
1: Eu tinha que cantar essa música ali. Ah. Que ela tá cantando ali, eu vou ficar. Eu tinha que cantar ao contrário, porque eu comi muito molho e feijão. Tinha que cantar.
0: É o Ricardo Becker. Ai, Ricardinho, não faz assim comigo, hein? Tu é uma figura, Ricardinho. Tamo junto, meu querido. É melhor não continuar essa canção, viu? Rapaz do céu. Ainda, deixa eu mandar um abraço pro William. Ô, meu querido William, lá de Venâncio Aires, o Beto, a Zane, também a Dé. Ô, meu querido William.

0: um capricho naquele Nivus dele, hein? Rapaz, sou apaixonado por esse carro aí, meu. Tá doido, meu. 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Que eu vou dizer? Vamos! 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
1: Bora lá falar de saúde. Os sinais do diabetes tipo 1, eles incluem sede incomum, acompanhado aí de frequente vontade de urinar, fome excessiva, perda de peso, de cansaço e também muita fraqueza, irritabilidade, náusea e vômitos. Para o diabetes 2, os sintomas são alteração na visão, formigamento ou dormência nos pés ou dedos das mãos. E, aliás, eles são frequentes para infecções da pele, dificuldade de cicatrização, ferimentos e também muita sonolência. E é a providência a tomar nessa hora, meu querido, é uma só: procurar o seu médico para uma avaliação. Essa é a dica.

0: 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Encanto FM, o Vale a Senha, a temperatura nesta tarde subindo, hein? Solzinho veio com tudo, 22,5 graus.
1: Estamos de
0: Vamos!
1: Volta.
0: Alô!
1: Martina.
0: Simbora! Assim, ó, na mais querida, na mais ouvida. Galera que tá no trânsito, galera que tá aproveitando esse sabadão pra fazer aquele servicinho, hein? Pra passear. Aqui, ó. Oi? Tem alguém fazendo mocotó? Não. Deusa.

0: Mas se for amor, hein? É o nosso 100 por hora na tarde do sábado. Como é que tá o sábado aí, meu rei? Tudo certo? Tudo nos conformes, tudo nos trinks? Então, vambora, vamos pra cima. Vamos. 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
0: Galera, confira aí os principais indicadores do mercado financeiro. Lembrando que na indústria, litro do leite em média cotado em 2,49, soja 127, milho cotado em R$58, suíno está cotado em 5,19, dólar cotado em 5,7, euro cotado em 5,77. Grama do ouro cotado em 556. 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
4: Galera, deixa eu falar pra você que o governador Eduardo Leite admitiu que houve defasagem nos dados usados para prever a cheia do Taquari, o que afetou aí previsão e também a precisão de alertas emitidos antes da inundação. Ele afirmou que a comunidade pode ficar tranquila porque a comunicação sobre os riscos, ela precisa ser mais clara, e defendeu a retirada de famílias ainda que vivem aí em áreas sujeitas a alagamento. O estado também acompanha previsões de novas chuvas para a próxima semana e reforça a prioridade de agir de forma preventiva para reduzir esses impactos. 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
4: 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Deixa eu até dar uma olhadinha nas câmeras aí pra ver. Ô, rapaz, que sabadão lindo, hein? Nossa, dá pra ir brincar na pracinha, ir no shopping, dá pra fazer um monte de coisa, hein? Correr, jogar uma bolinha, a turma que tá indo aí se deslocando pra jogar aquele futibas na tarde do sabadão. Hoje tá tendo, hein? Conferindo a temperatura nos vales na tarde desse sabadão. Até vou dar mais uma atualizada porque o tempo tá bom e com as assim a temperatura subindo. 22,5 graus.
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1: Vamos. Bora, meu querido, vamos pra Encanto. Cima. Encanto. Na mais querida, na mais ouvida, nos vale só da ela. Quem?
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1: Eita. 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Vem aí o novo som aí do Pixote e a primeira noite.
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0: Jeff Rowan com Good Luck, Baby. É o nosso 100 por hora na melhor tarde do seu rádio. Deixa eu mandar um abraço aí pro meu querido Cezinha. Como é que tu tá, Cezinha? Tudo certo? Me conta aí como é que tá a tarde desse sabadão. No mínimo ele tá dando um trato naquele tal cadete. É, olha lá, tô vendo, já tem um cadete aqui. Será que não levaram embora o cadete dele? Fala comigo, Cezinha! E aí?
1: E aí, Gil, boa tarde, ó, meu. Boa tarde. Tamo lagarteando, viu?
0: Olha aí.
1: Coisa boa, né?
0: Olha aí, que coisa boa. Tá aí a bergamota. Manda foto aí da bergamota, traz aqui no Lajeado Shopping. Vamos fazer um movimento, né, meu querido? 998-39-1001. Manda aí como é que tá a tarde do sábado. Encanto FM, o Vale é 100. Obrigado aí pela companhia. Vai mandando aquele alô, vai mandando aquele recadinho, viu?
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0: 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Agora 3:22.
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1: Galera, deixa eu falar aqui, tricolor, tricolor, olha, oi? Alô, departamento, veja bem, quem tá falando? Alô? Ah, é o Botone. Ó, Luizinho, ó, Luizinho. Ah, ele me passou aqui informação do Grêmio. Olha, o Grêmio apresentou oficialmente o meio atacante, o Giovanni Cabral. Olha aí, gente. E destacou aí a tradição do clube e disse estar motivado para defender a equipe. O jogador foi regularizado e está à disposição aí do Luiz Castro para a partida contra o Fluminense. Neste domingo, jogador que defendeu a seleção de Cabo Verde na Copa do Mundo afirmou que pretende ajudar o tricolor com trabalho e dedicação dentro de campo. Tricolor. Tricolor. O Botone é bom demais, velho. Tá louco.
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1: Vamos lá, Encanto FM, a rádio que te dá aquele parzinho de ingresso para curtir um cineminha aqui no Lajeado Shopping. E a temperatura na tarde deste sabadão tá linda, tá um esculacho. Agora 22 graus.
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1: Bora, partiu fazer aquele programinha do sábado, do domingo. 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
1: Vamos, assim ó, vem comigo, nesse clima, nessa vibe, na mais querida, na mais ouvida, uou, até às 5. O quê? Então participa. Vem aí, Olivia.

0: e o rockzinho junto, né? Ah, o popzinho nacional, Vitor Clay e a Joyce Alani aqui nos nossos 100 por hora. Com o abalo psicológico. Gente, olha, eu não sei como é que esse menino consegue andar nesse trem. Eu vou ter que ver ao vivo e a cores, mas ainda não vi. Olha ele aqui, ó, até vou mandar o áudio aí pra galera, a nossa audiência conferir, olha aqui, ó.
1: E aí, Giovani Gil, o número um do Brasil, aqui direto das ruas de Lajado, hoje com sol e tempo bom, né? Pois dá pra rodar com o nosso monstrão KSS 16. Curtindo quem? Curtindo quem?
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1: Aê, aquele abraço aí. Quero mandar um abraço especial pro Giovanni Gil, pro Teta, pro Elvis ou Groselli. Valeu, Elvis! E pra galera seguidora aí das nossas redes sociais aí. Aquele
0: abraço. Valeu! Alexandre. Meu Deus, guri. Desce daí, rapaz. Meu, se um filho meu anda com um trem desses aqui, eu já tinha pedido pra andar também. Ah, por que fala Císio? Tu é meio retardado, tu não sabe. Tu é meio burro. Tu ia subir e cair. Meu Deus do céu. A visão do espanto agora, tá louco. 998-39-1001. Beijos aí pra Kátia, a galera que tá lá naquele mocotó. Neuza. Cadê a Neuza, hein? Neuza! Ai, o Alceu tá dormindo. De novo? Valeu! Vamos, Encanto FM, o Vale Assim. Agora 17 para as 4.
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0: Bora, informação.

0: estão chegando pra você. Deixa eu contar o seguinte, ó, meu querido. O Ministério Público Federal pediu à justiça a suspensão do aumento do etanol na gasolina, o que elevaria essa mistura de 30 para 32% a partir de agosto, próximo mês. O órgão alega que faltam estudos específicos para comprovar segurança nesta mudança em motores que não são flex. Eu conheço um, tá bem aqui na minha frente, é total flex. É um, né? É um carro que tá aqui em exposição ao Lajeado Shopping, que o pessoal também solicitou aí uma perícia independente. Essa ação ainda pode ter até uma indenização de 500 milhões por possíveis coletivos aí, danos coletivos aos proprietários dos veículos que não são como ele, Total Flex.
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0: 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A temperatura nesta tarde tá linda, tá mágica. Rapaz do céu, pensa numa tarde assim que é um escalacho. Tempo bom, céu azul, sol brilhando. Será que já vem chuva no final da tarde, o início da noite? Não pode. Aí, ô, da meteorologia aí, aí eu te abandonei. Valeu. Hã? 22 graus.
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10: Ontem, a Encanto teve o privilégio de viver um dia inesquecível ao lado de um colono e de um motorista. Conhecemos histórias, desafios e pessoas que ajudam a construir o nosso vale todos os dias. 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

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Vem aí o dia do papai. Rapaz, tem um kit da Vonder. Rapaz, se eu ganho um kit desses aí, alô Alan, alô Lucas. Ó, se falar com o Juninho tem desconto, viu? Eu derrubo a casa todinha. Não tem, velho. 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Alô. 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Vamos! O nosso negócio é prosperar o seu Giovanni Gil.

0: Maré de sorte. Vamos. Esse é o Rodmelim com Marcelo Falcão, a Maré de Sorte. A sorte é ter esses ouvintes maravilhosos, hein? Galera que participa, interage. Olha, hoje é dia de dar um parzinho de ingressos, hein? Hã? 998-39-1001, que tal um parzinho de ingressos? Agora, você mandando pra mim um áudio. Ah, Giovanni Gio, para de ladaia. Me descola aí esse ingressinho, hã? Mas me manda um áudio meio irreverente, né? Tipo, ô, quanto tempo vocês falam e eu não ganho? Isso! Bora! Deixa eu mandar um abraço aí pro Jonias Cardoso Siqueira. Tá lá em Bom Retiro. Tá sempre curtindo a programação. Ô, Jonias! E a Fabi, hein? A Fabi Giovanni Gil, uma querida. Fabi dos Santos. Oi, fala comigo, Fabi.
1: Boa tarde, Rádio Encanto. Tarde. Aqui é a Fabiane de Fazenda Vila Nova.
0: Isso!
1: Ia dar os parabéns aos colonos e motoristas pelo seu dia. Se não é eles, o Brasil não vai pra frente.
0: É verdade, menina.
1: Tudo de bom pra eles. Ah, top. Os motoristas que Deus sempre acompanhando, eles vão.
0: Isso.
1: Tá bom?
0: Uhum.
1: Um abraço. Bem apertado.
0: Olha.
1: Valeu.
0: Valeu, valeu, querida. Bem lembrado. Um abração. Ontem a gente passou, né? A gente não. Tem um que trabalha que nem doido aqui, que é o tal do... O menino titular do Sem Censura é o âncora. Passou o dia inteiro, ele, Zé Antônio, rapaz, acordaram 1h e foram lá tirar leitinho da vaca. Foram lá andar de caminhão com o seu... O Cebolinha é um querido, Giovanni Gil. Meu Deus. Olha ele, o Ramon. Meu Deus, Ramon. É o Ramon Bolles, é a família. Cadê o Nestor e aquele Stopori? Eita, Ramon! Olha, tem mais recadinhos aqui. Oi, fala comigo!
2: Bora lá, então. Oh. Vamos sortear esse parzinho de ingresso aí, né?
0: Aí!
2: Eu quero concorrer a ele, que esse final, essa semana eu tô de férias. Quero ir pro cinema, boa, curtir um filme.
0: Aí, menina! Agora tu veio, agora tu mandou ver. Aí, ó, se puxa aí, turma! O Diegão também, oi, boa tarde! Manda uma do Gustavo Lima aí pro Mercado e Bazar. Engster é o Diego que tá mandando. Ô, Diegão, tamo junto, meu rei. Bora! 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Conferir a hora? Bora, vamos lá. Dá um conferes aí, Giovanni Gil. Agora, 4:01.
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1: Galera, deixa eu falar pra você que uma vistoria técnica aponta aí que a ponte baixa sobre o Rio das Antas, entre Bento Gonçalves e Cotiporã, sofreu um deslocamento de cerca de 20 centímetros durante essa última cheia. E essa estrutura, ela segue interditada e só poderá passar depois, ela deve passar aí por reparos após uma redução do nível, o que ainda estava impedindo no dia de ontem essa inspeção completa, viu? Sem previsão de liberação, motoristas devem utilizar rotas alternativas na nossa região.
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1: Uou! Encanto FM, a rádio que te dá aquele parzinho de ingressos pro cinema e a galera tá vindo, hein? Você também quer ir no cineminha? Olha a galera agora de férias, próxima semana, hã? Vamos cair pra dentro? Agora, 22 graus e meio.
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0: Vamos!
1: Engando a FM.
0: E até as 5, hein?
2: Em
0: som da galera tá chegando. Ó a galera aí! Depois, sertão. Aí o Mocotó lá da Neuza. Ah, não, do Samuel? Ah, não sei, vou saber.
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0: Swim na programação do nosso 100 por hora. Ô louco, fio. E os preferidos, hein? O preferido já tá quase a caminho do Mocotó, rapaz. Oi, departamento o quê? Alô? Departamento, veja bem. Queimou um pouquinho no fundo da panela já, mas a Neuza. Ô, Neuza! Não, mas é o Alceu que tá cuidando. Não, não é o Alceu. Mas quem tá cuidando, então? Se já tem. Tá queimando o fundo da panela? Eu ia, agora também não vou mais, né? Depois dessa aí, tá louco. 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Ah, era só uma crosta. 4:24.
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1: 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Encanto FM, a rádio que te dá aquele parzinho de ingressos pro cinema. Daqui a pouquinho mais, hein? Te liga na missão. Agora, confere, 22 graus.
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1: Vamos! Vamos lá, na mais querida, na mais ouvida! Olha aí, Giovanni Gil! Rapaz do céu! Olha o Betinho! Cadê a Lu Paixão, Betinho? Hã? Eita, nós, o Betinho, fazendo uma feijoada. A Neuza já. Oi? É a produção do pessoal do Veja Bem. Calma. É muita gente falando pra mim ao mesmo tempo. Não, o preferido já falou que tá tudo certo. Não tá queimando nada. O Alceu tá cuidando. Ele vai lá, ele mexe, mexe. Olha que nem tá fazendo aqui o meu querido Betinho. E aí, Betinho? Fala comigo! Aí! Meu Deus do céu! Tá, Betinho, a localização. Eu só preciso a localização agora. Olha, é no fogão a lenha, hein, gente? Alô! Cadê a Lu? Chama a Lu aí, precisamos conversar com a Lu. Se tá tudo certo, Betinho. A galera também mandando mais aqui, ó. Olha aí. Ih, rapaz. Olha ali. Começou a tortura da tarde. Olha aí. Ai, ai, ai. Agora chegou a me dar uma sede. Não. Não faz assim. Ô, Pedro. Pedro, esse Pedro é uma parada, velho. Olha ali, ó. Não, bota mais dois dedinhos. Pedro, mais dois. Ai, essa galera é demais, Giovanni Gil. Tá doido, rapaz. Olha ela aqui. Ela é uma linda. É a Lia. Oi, Lia.
9: Oi, boa tarde, Encanto.
1: Tá aqui.
9: E o ingresso pra Paraense no Sul, pode?
1: Pode. E aí, bora, partiu. Só tem que botar tudo completinho aí, né, Lia? Beijo, menina. Obrigado aí pela companhia. Deixa um beijo aí pra Yasmin, a Agatha, também a Kathleen. Olha aí, ó. Oh. Ele me deu o sinal que vai botar mais dois dedinhos ali, Giovanni Gil. Esse aí é pra eu. Eita! Esse Pedro é uma parada. Aí o Alceu. Ah, o Alceu. Tá dormindo de novo? Calhou.

0: Eita, nós, hein? Grupo Menos é Mais e o champanhe. Bora brindar com champanhe na tarde desse sabadão. Uma excelente tarde aí pra você. Deixa eu mandar um abraço aí pro Ramon Polis, pro Nestor. Eita, o Nestor já não sabe se ele vai pra praia, pro litoral, pra chácara. Ele tá assim, ó. Aquela tracker dele já não sabe o destino que vai pegar. Mas eu vou falar com o Ramon aqui, nós vamos tentar ajustar a situação, viu? Não, ele tá muito. Tá danadão. 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
0: Vamos lá, informação chegando para você aqui na programação. Olha, trabalhadores que tinham saldo no FGTS até o mês de dezembro de 2025, eles devem receber uma parte dos lucros do fundo. É uma distribuição aí que pode chegar a 13 bilhões. E esse pagamento, ele será feito automaticamente aí pela Caixa até o fim de agosto e não existe nenhum pedido por parte dos beneficiários, viu? Com valores que vão variar conforme o saldo da conta. O Ramon vai construir mais um prédio.
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0: 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E a temperatura na tarde? 21 graus.
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998-3910-01 para você mandar aquele alô, mandar aquele recadinho. Vamos lá, último bloco aí do nosso 100 por hora. Excelente tarde aí, galera que tá trabalhando. Olha ele. Ele é quem, Giovanni? É Gustavo Branquer. Oh! Cadê ela, aquela menina, hein? Cadê, cadê? Hã? Que menina, Giovanni Gil? A Lia. A Lia vai curtir aí o peão todo tatuado aqui na programação. Beijos, Lia! E o Mocotó. Ah, e o Alci.

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0: segue a sua fé, meu querido. Eita, começando aí as comemorações do aniversário da esposa Dona Maria. Eita, galera aí que tá curtindo em São Bento. Ô, Dona Maria, bora, a festa é tua. Deixa eu mandar um abraço aí pra ele, né? Tá aí a milhão pelo Brasilzão, olha só. Ei, meu querido Paulo, é o Pedro Paulo Franz. Obrigado pela companhia, meu queridão. Tudo de melhor sempre. Ainda, deixa eu ver quem tá por aqui. Ô, Giovanni Gil, tu confundiu as coisas, Giovanni Gil. A Lu Paixão não é do mesmo Roberto que tu tava falando. É que tem um Betinho lá em Estrela, né? Mas tudo bem, tudo certo. Desculpa aí, ô, Dona Ângela, eu que fiz confusão, viu? Porque o Giovanni Gil tenta destruir os casamentos, ô, oh, meu querido, ô, oh, Dona Ângela, um abraço aí pro Roberto Strauss. Galera aí tá fazendo uma feijoada, um abraço aí a todos, colonos e motoristas. Valeu, meu querido. Também a Valesca, quero colocar o meu pai, o Odair, na promoção aí do Dia dos Pais, na cidade Cruzeiro. Tá bom, querida, valeu, tamo junto, embolados e misturados. O Douglas também tá por aqui. Da Eletroclima, como é que tu tá, Douglinhas? Tudo certo, meu rei? Fala comigo, me manda um alô, me manda um recadinho, me manda um pix, meu querido.
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0: Ah, verdade, Douglas. Ah, aquele kit da Vonga. Aquele kitzinho ali da Salvador Comercial. Meu, eu vou te dizer uma coisa, eu ia botar a casa abaixo. Não, depois eu ia chamar o Zé lá pra me ajudar a erguer. Eu não sei se é um tijolo, mas furar, fazer buraco, dar martelada é comigo. Mas pra quê? O Zé fica abismado contigo, Giovanni Gil. E o Caqui? O Caqui agora tá lá em Nova Brécia, não participa mais.
2: Ah. Boa tarde, amigo. Cadê a Duda? Nós queremos a Duda de volta, não.
0: Meu Deus, ô Caqui, por favor, né, meu querido? Ai, tá doido. Ô, meu querido Carlinhos Art, fala comigo, Carlinhos. Vamos faturar um ingressinho aí pro cinema? Como é que tá a galera aí de Roca Salles, Aizá, garoto? Um abraço.
3: Boa tarde, Giovanni Gil, tudo bem?
0: Tudo.
3: Aqui é Carlos Arte de Roca Salles, gostaria de participar de ingresso de cinema.
0: Tá bom.
3: Forte abraço, valeu. Bom fim de semana.
0: Abri pra nós, meu querido. Gente, acabou-se então, né? Vem aí o queridão gostosão sertão. E é claro, 100 por hora, tá de volta agora. Segunda-feira a partir das 2 da tarde.
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0: 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Agora 5:03.
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1: Oi, desculpa aí. Olha, quem tem rinite e trabalha em um escritório com ar-condicionado deve realizar ao menos 2 vezes ao dia a lavagem do seu nariz aí com aquele soro fisiológico, além de tomar aquele cuidado com a variação brusca das temperaturas. E uma outra dica é manter recipientes com águas espalhadas pelo ambiente, com o intuito de evitar que o ar fique muito seco. Ah, por sorte o Zé trouxe um copinho da água agora aqui, eu ia espirrar de novo, mas agora não.
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1: Encanto FM, o Vale é 100, a temperatura nesta tarde, tá linda a tarde do sabadão, hein? Hã? 21 graus.
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1: Já já você pede, o Zé Antônio vai tocar. 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Na mais querida, na mais ouvida, vem aí o Sertão Encanto, meu querido. E aí, como é que tá aí o sabadão? Tudo certo? Eita!
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1: Uou! Vamos dar uma renovadinha no gás aí, vem aí, Zé Antônio, pra ficar com você até a 9 da noite, 10? Hoje até as 10? Olha aí, querido, é o Zé Antônio, é do povo, o povo ama, o povo adora. Vamos, tô indo nessa. Ah, Giovanni Gil, podia ter ido antes.
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1: Muito bem, ótimo final de tarde pra você, tamo junto mais uma vez. E vamos fazer esse final de tarde ainda mais gostoso, juntos, juntos, juntos. Ah, que maravilha! E hoje à noite vai ter aquele aquece pra grande estreia, que é o nosso som das pistas de 2 horas de duração todos os dias, mas hoje à noite serão aí 3 horas, como todos os sábados. E eu quero já a tua participação, vem comigo aqui no WhatsApp da Encanto, área 51 998 39 101, já mandando aquela mensagem de áudio. Não precisa pedir o ingresso pro cinema, só mandar uma mensagem de áudio pra mim aí, falando outros assuntos também, já tá valendo também, não te preocupa não, tá legal? Vamos junto? Não tô sozinho nessa. 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Logo mais vou contar o que aconteceu ontem. Sabia o que aconteceu ontem, Giovanni Gil?
2: Não sei.
1: Não sabe? Ontem acordei às 4 da manhã. Isso. E fui diretamente com a galera lá das fazendas e tudo mais. Grande abraço ao John, que tá lá com o John Costa e aí, toda a sua família lá, que a gente esteve aproveitando, tomando aquele cafezão da manhã. Depois a gente foi com Cebolinha no caminhão lá no... Como é que é? Quando carrega caminhão de leitão? Como é que se chama?
2: Agora tu me pegou, é caminhão de que leva as Peppa Pig.
1: As Peppa Pig.
2: É o caminhão das Peppa Pig. Tá, mas me diz uma coisa, o tiozinho lá tinha plantação de torresminho também lá?
1: Não, não tinha, mas tinha leite. Aí tinha, o que ele teve lá que eu comi da manhã, ó.
2: É, os que tem as, que tem as das, é, exatamente.
1: De manhã era leite, de tarde era leite.
2: Não, eu digo, quem tem produção de porquinhos, é que eles têm a produção dos torresminhos.
1: Ah, espera. Eu passei bastante sítios lá e fazendas e coisas. Que tinha, a gente foi em umas 4 ou 5 lugares lá, com o caminhoneiro lá com Cebolinha. Depois eu conto mais pra galera. Vamos começar nosso sertão com muita música. Admita, com Matheus Cauã e Lauana Prado.

Muito bem, vem chegando aí o Guri Castelar, Agroboys, Caipira Forever, 525. Bom final de tarde pra você.

0: Riff do Mijeca, Fernando e Sorocaba. Bora, bora acelerar. Não vai tanto aí, não, hein? Também tínhamos aqui Hugo Castelares, Agrobóis como Luciantes, Caipira Forever, Simone Mendes, Nando Moreno, Rio Negro e Solimões, Danilo e Davi, Eduardo Costa, Matheus e Cauã, Lauana Prado. Tudo isso apenas no primeiro bloco do nosso Sertão de hoje. Eu tô sentindo uma energia boa hoje nesse dia, né? Passamos uma semana corrida, teve muitas coisas ótimas e algumas coisas que nos deixaram um pouco assim, né? Apreensivos, nervosismo, né? Tudo mais. Como tem um pessoal que ainda tá no abrigo. Deixa eu atualizar agora pra vocês, às 4 horas. De boa, é o seguinte, eu tô atualizando às 5. 5 horas da tarde, tinha aí 98 famílias, né? 236 pessoas ali no Parque do Imigrante. Se alguém tiver mais informações aí, pode passar pra gente. E pra essa galera que tá retornando a casa, que esse sol de hoje tenha sido bom pra dar aquela limpada, aquela renovada e tudo mais. Muita energia pra vocês aí, energia positiva e muita força, tá legal? Fica nosso recado aqui do Encanto. A gente tá junto com vocês em todos os momentos. E a gente vai fechando a semana, né? Com um saldo positivo, que tá todo mundo bem, tá todo mundo tranquilo e a gente tá junto mais uma vez aqui. Bom, eu tava contando agora há pouco, junto com o Giovanni Gil, que ontem, hoje é dia do colono e do motorista, e ontem eu estive acompanhando aí duas famílias, vamos dizer assim, que primeiro foi a família do John Castro, ali em Teutônia. Muito obrigado pela recepção. Dona Lourdes, aquele abraço especial pra você. Alô, Anderson, alô toda a família, pra todo mundo aí, um grande abraço pra vocês, porque neste momento eu tenho certeza que eles estão preparando agora pra tratar dos bichos, das vaquinhas ali, das mimosas. Então, um grande abraço pra vocês. E tem o Cebolinha, nosso grande amigo caminhoneiro, que nos leva todos os dias na carona, pra onde ele for. Hoje tá na folga, né, Cebolinha? Aguentou o Zé Antônio e o Teta, não sei o que foi mais complicado, os leitões lá atrás ou eu e o Teta ali na frente, complicando a vida dele aí. Mas um grande abraço pra você. E ontem também a gente soube, né, dali da ponte, eu estive analisando, eu fui ali do lado, na lateral, embaixo, dar uma olhada na ponte ali de Mussum. Gente do céu, que essa ponte tá rachada, né? Então realmente é pra segurança aí das pessoas, né? Que se evite tragédia. Eu fiquei sabendo agora porque ambulâncias já podem circular, porque a minha preocupação era tudo dar a volta por Roca Salles ou subir a Anta Gorda ali também em Guaporé. Imagina só que confusão, né? Principalmente os setores aí que precisa muito de agilidade como ambulância, né? Primordial, né? Então, um grande abraço lá ao prefeito que conversou com a gente. O vídeo, para você saber mais, todos esses vídeos estão em nosso Instagram, Encanto 100.1. Nós temos ali conteúdos incríveis e dá tempo ainda de você assistir o que rolou ontem na confraternização e no nosso dia que a gente comemorou o aniversário da Encanto, na casa da Encanto. Gente, a gente entrou até na onda do 6-7. Dá uma olhadinha lá, que ainda dá tempo que esse vídeo vai inspirar. E antes de apagar, dá uma olhada agora, Encanto 100.1. Pegou essa dica? Agora a dica é ficar comigo, não tocar no rádio, porque daqui a pouquinho vai ter mais música boa pra gente curtir aqui no Sertão Encanto. Um ótimo final de tarde com o melhor da trilha sonora da Encanto FM.
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0: 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Agora são 5h35.
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0: O Ministério da Educação lançou o aplicativo MEC Livros, uma biblioteca digital gratuita com mais de 25 mil obras disponíveis para estudantes, professores e leitores em geral. A plataforma pode ser acessada pelo celular ou pelo próprio computador aí com cadastro no gov.br e já reúne milhares de usuários em todo o país. O acervo inclui livros licenciados e clássicos em domínio público, com opções de leitura para diferentes públicos. 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
0: 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E a temperatura no vale, 20 graus.
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0: 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Agora são 5h39.
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4: De volta! Contigo a volta dos que não foram, por aqui o Sertão Encanto, junto com mais looks, onde você encontra a mureta da Corsã com caixinha embutida pronta para facilitar aí a sua obra. 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Junto com mais looks, bora para mais um bloco? Eu conto com a tua participação, hein? Já manda tua mensagem para mim no WhatsApp da Encanto, porque manda mensagem de áudio. Logo mais eu vou entregar aí dois ingressos para o Cinema Arcoplex. Imagina o filminho, hein? Tem cada filme que depois eu conto para vocês. Mas agora tá na hora de a gente aumentar esse som. Mandar um abração aí pro Matheus, tá ligado aí com a gente. Matheus, um ótimo final de tarde. É no campo ajudando o paizão aí, é? Grande abraço, tratando os bichos aí, que maravilha! E você, tá na estrada, tá comigo? Grande abraço, pessoal do campo, grande abraço, pessoal da estrada, e pra você que tá em casa agora, bem de boa, a Rádio Canto FM atinge todos os públicos, isso que é bom demais, né? Você tá conectado, você tá sintonizado com milhares e milhares de pessoas, porque é mais ouvida e já já tem o nosso Som das Pistas Revival. Imagina só, daqui a pouquinho, 3 horas, pra gente fazer aquela festa, hein? Maravilha. A partir de agora, vai aumentar mais 1 hora durante a programação da semana do Som das Pistas. Tá ligado aí? Vem novidade, vem muitas novidades, que já já eu toco aqui pra vocês a vinheta das novidades. Ai, você ouviu agora há pouco, ficou com gostinho de quero mais. Então a gente curtiu um Luan Santana por aqui, hein? Chega mais, Luanzinho. Canta aí pra gente aquela música, como é que é? Olho Marrom, Olho Marrom. Canta aí, vai.

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1: Eles justi, cowgirl, cowgirl. Aê, maravilha. Então tinha um Xande Avião, Henrique Juliano, não é o lugar, é a pessoa. João Bosco e Vinícius. Também tinha o Zé Gustavo Lima, Zé Rodolfo, Panda. Olha aí, Cruz Gilmar, Marcos e Belucci, Abrilus com Luan Santana. Muita música boa nesse final de tarde. Ó, deixa eu mandar um beijão aqui, ó. Mandar um beijão aí para a mãe do Matheus, o pai aí, o Marcelo e Juliano, né, que estão tirando leite e tratando as mimosas. Mandar um parabéns para eles pelo Dia do Colono. Abração para vocês aí, curtindo a programação da Encanto. Ó, tem vídeo.
2: Olha o pai aí.
1: Sabe que, ó, o Matheus todo orgulhoso aí do pai, né, o Juliano aí, galera ligada comigo, interior de Arroio do Meio, muito obrigado pela audiência de vocês. Olha que maravilha o pôr do sol ali. Ô Matheus, sem querer tu mostrou o pôr do sol do jeito que eu gosto. Depois desses dias nublados e chuva, vem esse pôr do sol fantástico aqui, é uma maravilha. Muito obrigado. Se alguém tá vendo aí o final de tarde, o que é que tá aqui no céu aqui? Deixa eu atualizar aqui as câmeras. Vê se eu consigo. A gente tá atualizado aí, ó. Vamos tirar foto do pôr do sol e mandar pra mim. Como é que tá esse final de tarde, céu rosa aí, hein? Manda aquela fotinha pra mim do jeito que eu gosto. A gente sabe que vem mais chuva por aí, mas a gente tem que celebrar, né, esse período de sol, esse dia de hoje. Ô, meu amigo, tá me levando a carona? Galera da 130, grande abraço pra vocês aí que estão em Cruzeiro do Sul, passando por Cruzeiro do Sul. Tô vendo vocês por aqui, hein? Grande abraço a vocês que estão na beira do rio aí, curtindo a programação da Encanto. A gente vai torcendo que esse rio fique no nível, não passe mais, né? Vamos lá, vamos lá, vamos lá, torcida positiva. Mas que tá lindo esse céu, tá, hein? Tô assistindo aqui nas câmeras, que maravilha. E quem tá me levando a carona? Tão indo pra onde? Ó, tô vendo aqui a ponte do Rio Taquari, aí do BR-386. Meu Deus do céu, olha lá que maravilha. Dá pra ver o prédio aqui de trás já? Olha lá, que horizonte é esse? Ó, o reflexo no rio ali, que maravilha. O rio tá calminho. É assim que a gente gosta, né? É assim que a gente se sente bem, o riozinho calminho, calminho, tá bom demais, né? Graças a Deus a gente tem esse rio, mas né, quando passa do limite a gente fica meio preocupado. Posso mandar um abração pros nossos patrocinadores? Mas antes, eu quero a tua participação, quero as fotos. Aqui, ó, isso, vai mandando foto pra mim quando eu falo aqui que eu tô junto com a Mais Lux. 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Deixa eu dar uma olhadinha agora aqui nas fotos aqui que o pessoal tá mandando pra mim. Eu vou mandando abraço, tá ok? Vai mandar foto que eu mando abraço. Deixa eu mandar um abração pro pessoal de Mussum aí, Natália. Aquele abraço aí pra você. Também deixa eu puxar quem mais aqui, mandando fotinho pra mim, tem áudio. A Fátima Beatriz, ótimo final de tarde, Fátima, fala comigo.
3: Desculpa.
1: Peraí, não é a Fátima não, é outro número. Estão usando outro número, Anderson W, o que houve, rapaz? Fala aí.
3: Desculpa, é o Anderson Bárbara curtindo o curtindo o Cidão em casa FM. Ele levou o Sorocino Rivaldo e o Playlist e o Multiverso.
1: É isso aí.
3: Zé, gostei do professor. Diego, Diego, vai ser o Diego e o PDA. Professor lá. Vem cá, ele vai.
1: Tá legal, valeu aí, vamos lá.
3: Eu pedi a música pra ti, pá, pra ti no Multiverso, pá. O programa vai bombar, cara, vai bombar.
1: Vai ser legal. Aquele abraço, amigo, Anderson.
3: Valeu, aqui. Zé.
1: Valeu, o Alexandre.
3: É
1: aí. Aqui o Alexandre comigo também, mandando foto no final de tarde. Está no carro hoje, não está de monociclo. Fala comigo, Alexandre. Um ótimo final de tarde.
4: Fala, Zé. Pedido feito, pedido aceito aí, ó. Final da tarde aí, São Bento aí.
1: Que maravilha.
4: Um abraço, olha, excelente final de semana pra vocês, seus isso, ouvintes aí.
1: Também pra ti.
4: Aí.
1: Grande abraço. Aí, bairro São Bento, curtindo a gente. Ele acende monociclo pelas ruas e agora tá ali, ó, mandando fotinho de carro, curtindo esse final de tarde junto com a gente. Grande abraço. Ó, já tem mais música.
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1: 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Agora já são 6:06, boa tarde.

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5: Vamos agora daquele giro nos principais portais do Rio Grande do Sul do Brasil. No UOL, pesquisa Datafolha revela que os eleitores do centro seguem sem candidato definido. No Terra, Estados Unidos planejam enviar comitivas ao Brasil para questionar a integridade das urnas. No IG, como a guerra no Irã fortalece a parceria entre países árabes. No Clique RBS, caçadores de tempestades, quem é o grupo que cruza o Rio Grande do Sul para entrar no coração dos temporais? No G1, Congresso destinou menos de 1% das emendas parlamentares para crianças e adolescentes. No R7, entenda por que os empresários e especialistas questionam o uso da lei da reciprocidade. 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
5: 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E a temperatura no vale: 20 graus a temperatura. 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

Vale do Taquari. Você que tá escutando a gente, aonde você estiver, aonde você estiver, eu te mando um grande abraço. É pra você que tá curtindo a melhor programação. E atenção, hein? A gente tá junto com os melhores parceiros que a gente podia ter. 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Tem música pra tocar? Tem muita música, eu quero tua participação aí também, né? Manda uma mensagem no WhatsApp aí pra mim. Área 51-998-39-101, pessoal mandando aqui foto desse final de tarde fantástico. Obrigado aí, Matheus, pela mensagem aí. Olha o pôr do sol fantástico, que maravilha. Ai, ai, vamos seguir por aqui? Vem chegando mais música, aumenta esse som, porque agora vem música boa. Vamos cantar junto, Zezé de Camargo, Irmão Lua, Amigo das Estrelas. Saiu uma galera, cantou junto no evento, voltou a estourar essa música, ele regravou e tá aqui na programação.

Desocupa com Matheus Vargas, Kleber Cauã na sequência. Agora 6h28. Bom final de tarde.

0: Vamos que vamos, tocando Gustavo Moura e Rafael, última Coca-Cola, Matheus Vargas, Kleber e Cauã, Desocupa, participem no WhatsApp da Encanto, área 51 998 39 1001. Mandar aquele abraço aí pra galera que tá mandando mensagem, vamos ouvir, fala aí.
1: Boa tarde, pessoal da Encanto. Fala aí, Sun Destroyer, toca a música pro Diego do Posto Cruzeiro aí e para o meu amigo Vanderlei aí, ó. Toca a música do Sun Destroyer aí, não, toca pra dona do posto e pro Diego aí. Sun Destroyer aí, volume 6 aí, nós vamos lançar na Encanto aí. Um abraço, Sun Destroyer. Pedido Sun Destroyer.
0: Próximo programa. É isso aí, no próximo programa a gente vê se toca aí, tá? Um grande abraço, ou seja, já são das pistas. Revival, 3 horas na programação da Encanto. 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

0: Vamos falar da previsão do tempo para esse domingo. O dia começa com tempo firme e sol aparece na região. Amanhecer será ameno, né? E com condições para a formação de nevoeiro em pontos isolados. No decorrer do dia, o avanço e instabilidade sobre a parte do estado favorece aumento de chuva, ocorrente pancada de chuva e temporais isolados na região. Durante a tarde, as temperaturas ficam agradáveis. Teremos a mínima de 14 graus, máxima de 25 graus. Ou seja, a partir desse domingo e para a semana, a previsão inicial é de chuva. 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
3: Positivo? Copiou daí, galera?
0: Encanta FM, a temperatura no vale: 19 graus.
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E vamos de música. Vem chegando aí, Felipe Rodrigo, Ignora. Agora 6:41.

0: Isso aí, ser Sertão Encanto, olha a bebida com saudade. Também tivemos Chamar é Meu Talento, Cheiro de Culpado, tudo isso na programação da Encanto FM. E tem um pessoal participando comigo no WhatsApp da Encanto. Área 51 998 39 101. Zé Antônio, aqui é a Laiana de Paverama. Eu e minha filha estamos na escuta e queremos curtir aí Cadeira Cativa do Zé Neto e Cristiano. Também teve aqui participando com a gente Darcy, também tá ligado à programação da Encanto. E vai chegando aí o momento da gente curtir, não vai dar tempo mais de tocar Zé Neto e Cristiano, mas tá chegando já o nosso Som das Pistas Revival. Só com as antigas, só com as boas, hein? É, te prepara aí que vem só música boa. 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
0: Encanto FM, a rádio dá ingresso para o cinema e a hora certa. 7:02.
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0: Encanto FM, a temperatura no vale, 19 graus.
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1: Vamos lá, sábado, e a gente tá junto aqui na programação da Encanto FM. O som das pistas começa agora com muita música pra gente curtir. 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Grande abraço para essas equipes aí. E vou começar o nosso Onda Revival sem antes. Se eu não tiver a participação da galera, não dá pra começar, né? Vem junto comigo no WhatsApp agora da Encanto. Manda aquela mensagem. Zé Antônio, eu tô na escuta. E manda ver teu recado aí. Vem junto. Isso. Manda ver. Enquanto isso, deixa eu trazer uma vinheta especial pra vocês pra começar o programa de hoje aqui, ó. Escuta aí.
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2: 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E aí, pegou a ideia agora? Que vem novidade na programação da Encanto? Tem muita coisa que aconteceu essa semana, hein? Semana comecei com a palestra lá no Senac. Grande abraço aos alunos e professores do Senac Lajeado. Na terça-feira tivemos o dia de cinema no Cine Encanto. O vídeo já tá rolando lá no Instagram, acabei de postar. E também tivemos aí a confraternização da galera, tivemos dia do colono, hoje é dia do colono do motorista, o vídeo já tá também no nosso Instagram, acompanha lá, Encanto 100.1, estive acompanhando desde as 4 da manhã, a galera em Teutônia lá na fazenda, lá tirando leite e tudo mais, na tarde acompanhei aí o motor, a Cebolinha, a galera do leitão aí, né? Pro lado, pro outro, vamos até Guaporé de caminhão, curtindo aí o dia do motorista. Bom, tem muito mais pra acontecer aqui na Encanto FM. Vem um churrasquinho, vai ser bom demais. O flagra da Encanto. Ah, e claro, agora quero saber se vocês gostaram daquela novidade. Som das pistas durante a semana em 2 horas. Quem gostou, podia mandar a palavra. Vamos fazer a frase 2 horas. Escreve aí 2 horas. Eu quero saber se a galera gostou ou não. Bora começar? Uma ótima noite pra você.
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0: 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Vem junto comigo que já é noite no Vale Taquari, hein? E tem uma galera mandando mensagem pra mim no WhatsApp da Encanto. Área 51 998 39 1001. Chama essa galera aqui, fala comigo. Você que tá onde agora? Deixa eu chamar a galera todo o Rio Grande do Sul. Galera da área 51, galera da área 48, 47, 43, 44. Manda ver a tua participação por aqui. Chegando aqui, a galera aqui de São José. Olha aí, Estância São José ligada comigo, Marciane. Tá ligado aí, Zé? Toca música Castelo de Areia pra minha filha Elisa, que tá de aniversário hoje. Ó, a galera comemorando aí mais um ano de vida. Felicidades pra você. Vamos lá, Ricardo, mandando aquela foto pra mim. Tá fazendo aquele churrasco que todo gaúcho sabe fazer aí, ó. Grande abraço pra essa galera que tá fazendo churrasquinho hoje como o Ricardo aí. Valeu, Ricardo. Já, já, assim que passar o motoboy aqui na hamburgueria aqui do lado, eu mando ele buscar aí na tua casa uma carninha pra mim. Separa a marmita aí, vai. Vamos chamar aqui a galera, tem videozinho. Esse aqui são os mais doidos. Galera de Teutônia, quer ver?
1: Olha aí. Piriquita aqui de Teutônia aí com a parceria, meu.
0: Bota. Não tá sozinho.
1: O sol nas pistas Dream Vibe. É nóis.
0: Pode. Valeu. Essa galera tá louca aí, hein? Valeu, Teutônia. Alô, Piriquito, grande abraço pra você. Vamos chamar agora essa galera comigo em Charqueadas. Fala comigo.
2: Boa noite, tudo bem?
0: Tudo.
2: Aqui é Grazi Charqueadas, como sempre já na escuta, aqui na programação. Passamos a desejar uma ótima noite de sábado a todos. Mandar aquele beijão especial ao meu marido Luan e dizer como muito. E desejo um ótimo final de semana a todos. Um abração, Zé.
0: Aí!
2: Seguindo o som das pistas.
0: Ótimo final de semana, segue ouvindo a gente. Ouve quem mais manda mensagem aqui pra mim. Sou o Versi, Cruzeiro do Sul. Tá na escuta, derrete, Zé. Valeu, Versi, aquele abraço pra você. Manda um abração aqui pro Cris de Roca Salles. Você sabe que Roca Salles é encantado, né? Mas é o seguinte, bora, festa junina hoje, hein? Grande abraço. Olha aqui também o pessoal mandando, opa, 2 horas? Bom demais. Vamos ver quem mais aí, manda áudio pra mim aí, vamos ver.
3: Oi, Zé Antônia, Rosimério Sofaroso de Lajeado, partiu comemorar o Dia dos Avós.
0: Olha aí, que maravilha.
3: E me bota na promoção dos ingressos aí, ó.
0: Agora.
3: Boa noite.
0: Uma ótima noite. Ó, tem videozinho que tu aparece já no nosso Instagram. Dá uma olhadinha lá, Rosi. Um abração aqui, o Fabiano do Táxi Estrela tá me levando na carona, como sempre. Aquele abraço pra você. Ô, Fabiano, tu também tá lá, hein? Olha, ele tá indo, ele e a Elis, indo pra Venâncio, na escuta da melhor. Aí, Fabiano do Táxi, sempre com a gente. Aquele abraço, Fabiano. Vamos ver quem mais é. Roda por gentileza, Cassino. Boa pedida. Ou Modern Talk, né? Modern Talk. Maciel de Paraí. É isso aí. Grande abraço. 2 horas. Podia ser 3 horas de programa. Vamos ver quem mais aqui. 2 horas. Mandamos aqui a Mariana. Tá ligado com a gente. Aí. Tinha quem mais aqui. Ó. Galera. Tem de aniversário hoje. Santa Clara do Sul. Boa noite, Zé. Manda um abraço pro meu vizinho, Éder. E pra vocês ali em Canto. Os guris do Pop Som de Santa Clara do Sul hoje tem de aniversário aí, ó. Maravilha. Vamos ver quem mais aqui no WhatsApp da Encanto. Sou Simone Vargas de Paverama. Manda um abração pra minhas irmãs Adriana. Desculpa, corrigindo aqui. Andréia Solange e Patrícia, que estão sintonizadas na Encanto. Tá dado o recado, aquele abraço. Tem gente aí, tem motorista de Uber comigo.
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0: 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Chamando aqui o Alex Nol de Conventos, Uber aí pra todo o Brasil. Dale, Alex, levando a carona aí também. Vamos que vamos! Encanto FM, e a hora certa. Agora são 7h37, uma ótima noite.
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0: Encanto FM, a temperatura no vale. 17 graus.
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0: Deixa eu mandar um abração pra todos os motoristas que estão levando a carona. Alô, você é motorista de aplicativo, taxista, levando a gente a carona, motorista de ônibus, aquele abraço. Alô, Trentini, tamo junto! É isso aí, taxistas, motorista de aplicativo, motorista de ônibus, todo mundo me levando na carona. Tem caminhoneiro que tá na estrada aí? Ah, dá aquela paradinha, manda aquela mensagem aí pra mim. Tamo junto e misturado. Quero chamar a galera de Mussum aí, muita força, hein? Ontem eu vi o estado dessa ponte, meu Deus do céu. Eu tive ali embaixo, fui olhar e tudo, fui na lateral ali, dei uma olhadinha. Como imprensa, fizemos vídeo, imagens exclusivas que estão lá no nosso Instagram, nosso vídeo já passa lá de 60 mil visualizações. Uma entrevista exclusiva e foi a primeira com o prefeito ali, o Teta, que é parceiraço lá do prefeito, já chamou ele pra conversa, ele já explicou tudo ali. E eu, como olhei a estrutura, não sou técnico em nada, mas a gente vai ter que ter paciência, galera. É isso aí, eu tenho que ter muita paciência, porque uma das principais vias do Vale do Taquari, pra quem vai pra Guaporé, tem que passar por ali, né? E Guaporé agora tem que vir pra outra audiência, galera. É isso aí, eu tenho que ter muita paciência, porque uma das principais vias do Vale do Taquari, pra quem vai pra Guaporé, tem que passar por ali.

0: dura um dia e meio, rapaz. É. 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E olha só, você tem que ter o Toyota aí, seja ele um Corolla, Hilux, é bom esse carro, né? 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Agora, junto com vocês, bora aumentar esse volume, bater o volume lá no talo, lá no máximo, porque tá no ar.
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0: E tem continuação do Som das Pistas, 8:07 não acabou não. Fica comigo que hoje são 3 horas do Som das Pistas e vai o mais ouvido no horário. É agora que a rádio mais ouvida é Encanto FM. A gente tem, é claro, a melhor qualidade de ouvintes também, né? Que você tá aí na escuta, vem comigo, porque tem muita música boa pra gente curtir ainda. Manda aí, alô Miguel Conce, aquele abraço, alô Cristiane de São Leopoldo e Márcio aí, todas as noites ligadas na Encanto FM, aquele abraço pra vocês aí. Vamos lá, John, grande abraço pra ti e pra família. John Costa, tive lá na casa dele no dia do Colônia hoje, mas a gente celebrou desde ontem, né? A gente teve desde as 4 da manhã, o Teta Rodrigues passou às 4 da manhã lá em casa, levou a gente lá pras terras lá, junto com essa galera lá pra tratar as mimosas. O Teta botou a mão em tudo, eu fiquei só observando, pra mim tudo era novidade. Vamos lá, grande abraço pra vocês, valeu pela audiência, tamo junto e misturado. Vamos lá também aqui, Paulo de Vargas, aí que ligado com a gente em Bom Retiro do Sul, mandar um abraço pro amigo Traíra e pro seu amigo Canastro de Posses, grande abraço. Leandro Uber de Lajeado tá na escuta, fala aí comigo, Leandro.
1: Aí, Canto, todo mundo só tava esperando por isso, 2 horas de Flashback Revival.
0: Vai ficar muito bom.
1: Show de bola, muito bom. 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
0: Todas as noites agora, de segunda a sexta, 2 horas no sábado, serão aí 3 horas. Já é, né? Vamos lá, Alex Noll, tá na escuta? Tem mais gente aqui mandando áudio pra mim. Fala comigo, uma ótima noite.
2: E aí, Zé, tô na escuta aqui na 285, em Lagoa Vermelha, o Ricardo Becker.
0: Olha aí.
2: Botei uma antena ali quase no céu, tá pegando bem limpinha.
0: Ô, oh, maravilha.
2: Um abraço pra ti. Tá todo mundo dançando aqui.
0: Todo mundo.
2: Uhul. Vamos que vamos.
0: Aê, vamos que vamos. Bambolina, a qualquer momento a gente pode tocar aí. Fica ligado, fica no volume no máximo. Vem comigo. Boa noite, Zé. Aqui é Lié, Gilmar, com Henrique, Vitor Kaiser, na escuta da Melhor Encanto, curtindo as férias escolares, ouvindo só as melhores músicas. Alô, Lié, aquele abraço pra você. Fala, Zé, tô meio sumido, mas é por questões técnicas, motivo de força maior. Saudade dessas músicas, eu vou escutar muito essa semana. Amanhã partiu Ceará. Só eu e Deus de van, que loucura, cara, vai longe, hein? É estrada, Josué, saudade aí, rapaz, sempre a gente passa um pelo outro aí, a gente vai buzinando pelas ruas. Cara, fica sempre na audiência aí, dá um jeito nesse rádio aí, eu vou pedir pro Jean de Guaporé te dar um rádio, tá? É que ele tem um monte na casa dele. Falando nisso, Jean, tava eu e o Teta aí essa semana, cara, a gente não conseguiu contato, que eu não fiz o programa na quinta-feira, eu fiz de manhã, e aí eu me esqueci de avisar, tava aí em Guaporé. Foi em Guaporé aí, falando isso, abração pra galera de Guaporé que tá comigo. Vamos agora pra Cruzeiro do Sul. Alô, Gilmar, fala aí, rapaz. Fala...
3: Boa noite, Zé.
0: Alô, câmbio.
3: Na escuta. Feliz sábado pra todo mundo, especialmente pra nós. Bora lá, bota pra tora e só esperando as 2 horas de Som das Pistas, Revival, na melhor
0: dos bares. Eu acho que é segunda-feira, hein?
3: 100 é 1000.
0: Vamos que vamos, fala aí.
3: Homem, não tava na rua, né? Então agora que eu tô escutando, né? Então, se puder, Pambolina.
0: Aí, ó, mais pedido.
3: Você já passou, desculpa, não pude ouvir, mas então vou ouvir o resto agora.
0: Hoje é bom que se tu perde a primeira hora, tu tem mais 2, então relaxa. Ô Zé, manda um alô pra Adriana, estamos na escuta, um grande abraço. Aí, abração, Ademir, tamo na escuta aí, tamo junto, rapaz. 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Vocês viram que eu provoco vocês, pego o áudio de vocês, alguma coisa e mostro na direção. É isso que eu tenho feito direto aqui na rádio. É a única rádio que eu trabalhei que eu tenho esse acesso direto com os diretores todos aqui, né? Antes, tava jantando ontem, tudo mais. E aí é o seguinte, eu quero saber se tivesse uma promoção de novo, aquela do Som das Pistas, volume máximo, hein? Que vocês acham, uma promoção dessa da caixinha JBL? O Gui ganhou, né, Gui? Quem mais ganhou aí? Alguém mais ganhou? Fala pra mim. 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E atenção, senhoras e senhores, pra quem não entendeu que a gente tá falando de duas horas sobre as pistas, põe o volume no máximo e se liga nas novidades que a Encanto FM tá trazendo aqui.
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1: Encanto FM, a rádio das novidades e a hora certa. 8:14.
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1: Encanto FM, a temperatura no vale, tá bom pra abrir aquela gelada. 17 graus, um chopinho, uma caipirinha vai bem.
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1: Vocês querem saber porque eu fiquei 2 dias sem fazer o programa? Sexta que fez o Giovanni Gil e na quinta fez o Carioca. Eu tinha que provar pra eles que a gente tem a maior audiência. É isso aí! E vocês merecem 2 horas, são nossos rivais. Então agora a gente vai partir pra segunda hora, né? Sábado. E uma semana que vem vai ser natural isso todos os dias. 2 horinhas desse programaço, hein? Vamos lá junto. Alô, Adriana. Vamos junto aí na escuta. Tem mais gente aqui. Alô, Paulo. Vamos que vamos, Paulo.
13: Boa noite, Zé. Aqui é o Paulo Zé. Trabalhando aqui de guarda aí. Boa noite. Curtindo o Encanto aí. Bata um 70 e 80 aí pra curtir aí.
1: Vamos fazer aquela viagem no tempo então, Paulão. Vamos lá. Buenas, larga o Vinga Boys aí. Estamos esperando uma pecuária. Aqui, aqui no meu pai, Neuci Senhudo, eu, Denis Senhudo, Adriano, Jaluza, Pará, Graça, Maria Clara, Mateuzinho, os Tauras de Rosário do Sul estão ligados comigo. Aquele abraço pra vocês. E olha, tem fotinho da galera comendo pizza, hein? Hoje é dia da pizza pra muitas pessoas. Vou chamar meus parceiros. Alô, Eduardo, aquele abraço, rapaz. Que maravilha estar junto com você, nessa alegria, nessa audiência toda. Vem comigo e bora ser feliz.

0: aqui agora, assistindo Rios, que tá rolando na internet ali. Vai lá, vai agora no Encanto 100.1 no Instagram. Aproveita o intervalinho, abre o Instagram aí na Encanto e fica acompanhando o que tá rolando. Fechou? Vamos lá então, que tem a galera comigo aqui no WhatsApp da Encanto, área 51 998 39 1001. Tem mais áudio do Gilmar. Vou ouvir o Gilmar aqui primeiro, ver o que que ele tem pra relatar aí. Fala comigo, Gilmar. Alô, câmbio.
1: Boa noite, Zé Câmbio. Desculpa, mas assim, para os programadores, som das pistas, hein, Zé Antônio? Não é som das pistas. É o som das pistas, mas não é a mesma coisa, meu querido.
0: Eles vieram para fazer um teste.
1: Giovanni Gil é o novo âncora do Sem Censura.
0: Ó.
1: E tem o outro pessoal aí que faz seus programas, mas som das pistas é com Antônio.
0: Tamo aí, tamo
1: aí. Nós tamo grandão.
0: Tamo junto. Câmbio. Alô, câmbio, é isso aí, vamos que vamos, foi muito legal, eu curti. Eu fiz o programa da manhã, fiz o Vitamina na quinta-feira, imagina só que loucura. Vamos lá, boa noite, Zé, rapaz, sabadão, hein, um abraço. A galera mexendo aí, trocando, o que que tá fazendo aí? Pera aí, eu não entendi a cena. Ele tinha uma moto ali, e ah, ele botou a cachaça em cima da moto, foi o que eu entendi. Eu não entendi a cena. Eu tenho que olhar isso aqui melhor, eu vou ter que abrir isso aqui e ampliar essa imagem aqui. Ó, ampliando a imagem, entendi. Mas o que que significa isso, rapaz? Eu vou explicar pra você a imagem. Tem uma moto e lá na garupa tem uma garrafa com suquinho envenenado. Ô, Clóvis, vamos que vamos. Fala comigo.
2: Fala, encantou.
0: Diz aí.
2: Sonzinho bombando.
0: Só sonzinho bom, os grid marques.
2: Oi, bom. Fábio Jungas, novo de Linha Peral, Marques de Souza.
0: Sabia.
2: Manda um somzinho aí pros cartinhos de Marques.
0: Aquele abraço, garotinho de Marques.
2: Bom fim de semana, meu amigo.
0: Bom final de semana pra todos nós.
2: Sapadão.
0: É isso aí, bora lá. Aí a sonzera. Ô, Claudinha, já viu o vídeo de vocês no Instagram? Tá no Instagram da Encanto? Fala comigo.
3: Ó. Boa noite, Zé.
0: Boa aqui noite.
3: André Fonseca de Olarias Lajeado. Estamos todos nós aqui ligadinhos na melhor. Tamo juntos. Ótimo e abençoado do final de semana. Abraço.
0: Abração. Valeu pela audiência. Abraço pra toda a família. E deixa quem mais tá ligado aqui comigo. Abração pra Rafaela Silva de Lajeado. Salve, boa noite. Aqui estamos em Balneário Monte Alegre curtindo a programação. Luciano Hermes de Santa Cruz. Aproveita aí, gurizada. Manda um abraço. E desejo feliz aniversário pra Karina, da cidade de Sede Nova. Estamos reunidos bebemorando o aniversário dela aqui em Teutônia. Regina, Joel, Simone, Elisiane, Cristiano, Mauro e Macilda. Ô, turma boa essa, curtindo o som das Principais. Boa noite, Zé, meu amigo, na escuta da melhor. É Betão de Vera Cruz. Alô, Vera Cruz, aquele abraço pra vocês. Claudinha, fala aí de novo, fala mais.
3: Claro que vi, curti e compartilhei.
0: Tá certo.
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1: 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São 8:46. Boa noite.
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2: Atenção, atenção, essa galera tá esperando o resultado às 18 horas. Pega papel e caneta aí e vem comigo. Vamos lá então, quinto prêmio. 414. Quarto prêmio. 3.046. Terceiro prêmio, 2.192. Segundo prêmio, 5.353. E o primeirão, primeiro prêmio, 832. Anotou aí?
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2: Encanto FM, a temperatura no vale, 16 graus.
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0: Zé Antônio, tô na escuta. Vamos seguindo por aqui o som das Revival, mais um bloco e atenção, hein? A galera já notou que eu tô atrasado no horário, mas é o seguinte, eu tô entregando as músicas, mas o último bloco teria que fazer mais curto. Preparados aí? Então tá, vamos fazer o seguinte, o último bloco eu vou fazer com o pedido da galera. Lembra que eu falei de um outro sábado que a gente ia fazer assim? Eu posso falar de outros dias, porque vocês acompanham todos os dias, né? Eu tenho os melhores ouvintes aqui. Vamos fazer o seguinte, até a concorrência escuta, vocês sabiam disso? É verdade, é? A diretoria escuta, minha mãe escuta, e você escuta, teu vizinho escuta, tá todo mundo no som das pistas. Bom, vamos fazer o seguinte, o último bloco, aí como eu tô atrasado, eu vou deixar pros pedidos musicais. Será que eu repito alguma música ou outra sem querer? Mas eu vou fazer um bloquinho especial. E segunda-feira, ó, pra semana que vem, tem novidade na programação da Encanto. Já tá sabendo? Ainda não? Daqui a pouquinho eu conto.
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0: Volume máximo, por favor. Mais um pouquinho. É no máximo. Isso. Gira todo o botão, vai apertando. Ah.